Esse é o nosso Time Machine. Que viagem, hein, turma? Final de semana é especial viajar com o Time Machine. Eu sou Rodrigo Campos, sempre um prazer estar dentro do seu radinho, curtindo essa viagem. Bora pra 1993 com o Kid Abelha, lançou a versão remix de Pintura Íntima, né? Que com aquela batida dance e irresistível e o saxofone marcante de Jorge Israel, deu uma nova vida ao clássico de 1983. Uma música de 43 anos. Colocou todo mundo pra dançar nas pistas e nas rádios de todo o Brasil. Esse é o Time Machine.

0: Beyoncé aqui no Time Machine, aquele som que você gosta de ouvir, né? Então, em 2005, a Beyoncé lançou Check On It, lembra? Que com o seu ritmo contagiante e clipe repleto de looks cor de rosa icônicos, dominou as paradas de sucesso e se tornou o tema principal da trilha sonora do filme A Pantera Cor de Rosa. 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

Imagine no seu radinho, olha, eu vou voltar pro ano 2000 com Cogumelo Plutão. Gente, essa música é demais, viu? Eita, me traz cada memória afetiva. Cogumelo Plutão lançou Esperando na Janela, que com a sua letra romântica e o vocal marcante do Blank Van Gogh, se tornou uma das baladas mais tocadas nas rádios e trilha sonora de milhares de apaixonados por todo o Brasil. Ai, eu lembro de uma namoradinha daquela. Bora curtir, esse é o Time Machine.

0: seu radinho. Final de semana, né, turma? E a gente aqui curtindo a viagem. Segura, já já eu volto com mais. E daqui a pouco eu volto direto nos anos 80, hein?
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6: Olá, Marcelo Dyer, médico infectologista, falando sobre sarampo. Sarampo é uma doença infecciosa com uma transmissibilidade muito alta, das maiores entre as doenças infecciosas que nós conhecemos, aonde uma pessoa é capaz de infectar várias outras, acima de 10 pessoas. Isso é considerado um grau de infecção muito alto. Então, a pessoa doente, ela elimina o vírus por gotículas e por aerossóis. E por aerossol significa que o ambiente fica capaz de infectar uma pessoa mesmo sem a pessoa doente naquele ambiente. A doença cursa com febre, mal-estar e manchas pelo corpo, característica clássica do sarampo. E isso vai confundir com outras doenças, como dengue, por exemplo, e outras doenças cursam com exantema. Então, muita atenção a isso. Melhor forma de prevenção, vacinação. A gente precisa ter uma cobertura vacinal alta, vacinar muitas pessoas para que essas pessoas protejam indiretamente aquelas pessoas que não podem se vacinar. Então nós estamos falando de uma vacina de vírus vivo atenuado e eu tenho contraindicações. Pessoas com algum grau de imunodeficiência que estão tomando medicamentos que abaixam a imunidade, como pessoas com lúpus, pessoas com artrite reumatoide, pessoas em tratamento oncológico de câncer, não devem receber a vacina tríplice viral. Pessoas com HIV/AIDS que não estão em tratamento, estão com a imunidade baixa, também não devem receber a vacina, assim também como pessoas com tuberculose. Gestantes também a vacina deve ser evitada, por ser uma vacina de vírus vivo atenuado.
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12: Quando o produtor deve começar a se preparar para a seca, hein?
13: O ideal, Luciano, é começar antes da seca chegar. O certo é sempre planejar com antecedência, fazendo organização de reserva de alimento, avaliando a necessidade de suplementação e observando como que está a condição do pasto. Quem antecipa, normalmente consegue passar pela seca com menos prejuízos.
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1: Bora continuar a viagem nos anos 80 agora, 1983. Peter Selling lançou Major Tom, que com a sua atmosfera espacial e o ritmo synth-pop envolvente, se tornou um dos sucessos absolutos nas paradas mundiais e uma das músicas mais icônicas da década de 80. Vamos embora curtir aqui no Time Machine.
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12: Ah, que tá chegando a hora, aquela hora que eu gosto, ficar com você na terça-feira. Eu, Luciano Leão, a partir de agora te faço companhia aqui com a Hora do Peão, Torinho. O Torinho faz a parceria perfeita aqui, né, Torinho? Você que manda no negócio, você que escolhe. Vai ter o quê, Torinho? Zé Neto e Cristiano. Edson e Hudson. Gustavo Lima, Torinho. Começa o negócio aí, começa bem, vai. Diego e Vitor Hugo, a primeira de hoje.

0: sequência maravilhosa, meu povo. Animação e energia, né, Torinho? Esse aqui, vou te falar, adrenalina o tempo todo. Ô, Torinho, Gustavo Lima tem, né? Você vai separar já já, é isso? Então eu quero, hein? Eu quero, hein?
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3: 10:27.
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22: Vamos com mais modão, vamos com Marília Mendonça.

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3: Meus amigos me perguntaram lá na escola quando eu queria dizer o que eu vou ser. Eu falei que eu sou formada na pecuária. O menino da pecuária.

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2: Essa é uma das minhas preferidas. Ela é forte. O céu explica.

0: Henrique e Juliano, o céu explica tudo.
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0: É, agora você mata a saudade. Vamos no momento, o pé no barro e o trio Parada Dura.

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0: jornada de hoje chega ao fim, Torinho. E foi bom, hein? Se foi bom, foi uma delícia. Eu, Luciano Leão, indo embora. Torinho, vem comigo. Mas a gente promete. Nós volta amanhã no mesmo horário. Um beijão pra você. Valeu!
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4: Feliz que você tá aí do outro lado para curtir junto comigo a melhor programação romântica do nosso rádio. Começa o No Ritmo do Amor, hoje segunda, 25 de maio, e a gente com certeza vai pensar nos bons momentos que já vivemos. Precisamos ter um tempo só nosso pra gente relaxar e pensar nas coisas boas da vida. Essa noite eu começo com a Tracy Chapman, Baby Can I Hold You? Seja muito bem-vindo.

programação Roupa Nova com Joana. E um beijo para Eneida, final do telefone 4429. André Luiz também tá curtindo a gente. Um beijo para você, André. Ele gostaria de ouvir o Skank e hoje tem algo parecido na programação, tá, André? Muito obrigada pela sua participação.

Cita la Vita é a música que encerra e muito bem a sequência com Eros Ramazzotti. Antes, Armandinho, Desenho de Deus. Eu não demoro.

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4: Meu conselho para você nesta segunda-feira é o seguinte: ou eu e você começamos hoje, ou vamos continuar vivendo exatamente da mesma maneira. A decisão é nossa. Eu tenho algumas coisas para mudar. E você? Música que faz parte da trilha sonora do filme Um Lugar Chamado Notting Hill. She, com Elvis.

pra você eu toquei Won't Go Home Without You com Maroon 5. Antes, Skank, algo parecido. Denilson tá curtindo a gente essa noite, Aninha tô de folga, sou o porteiro. E hoje, junto com a Vanessa, minha esposa, curtindo no ritmo do amor. Muito obrigada, Denilson, pela companhia de vocês. Um beijo também para o Alberto, ele manda um beijo para a Camila, a sua esposa há 29 anos. Muitas alegrias pra vocês, Alberto e Camila. E a Sheila também tá curtindo a gente. Ana, eu gostaria de ouvir o hit. Adoro o seu programa. Parabéns. Muito obrigada, Sheila. Anotado o seu pedido.

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5: Aqui no Ritmo do Amor você pode participar a hora que você quiser. Salve no seu celular o nosso WhatsApp para você pedir a sua música e mandar um beijo para quem você gosta. 3499-136-2203. Lá no meu Insta, no Sou Ana Paula Barros, você também pode deixar o seu alô. E eu te contei antes do intervalo, agora tem Dionne Warwick, No Night, So

O som do Terence Williams, Bad Dreams. E quem participa agora é a Juliana. Aninha, fala pro Lucas que quando duas almas se conectam de verdade, até o silêncio vira demonstração de amor. Juliana, muito obrigada pelo seu recado apaixonado. Obrigada pela participação e um beijão pra vocês. Um beijo para o Gabriel. Ele manda um feliz aniversário pra sua mãe, a dona Célia, que hoje, dia 25, completa 79 anos. Muitas alegrias pra família de vocês. Muita saúde.

0: hora do nosso intervalo, então hora de encerrar a sequência, e dessa vez com Alex Warren, Ordinary. Antes, Patufu, canção pra você viver mais. Depois do intervalo, eu te espero, e sempre com música boa. Até já.
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0: De volta com No Ritmo do Amor, e aqui, além de ouvir boa música, a gente conversa um pouco sobre a nossa vida, escolhas, o nosso futuro, às vezes até do passado. A gente não sabe o peso das nossas escolhas, não é? Até chegar às consequências. Pensemos bem naquilo que vamos fazer e escolher. Estranho Amore, Laura Pausini.

Esse foi o Lulu Santos com Um Certo Alguém. Um beijo para a Edneia. Aninha, sou costureira, adoro ouvir o seu programa e hoje tá muito melhor porque o meu maridão Jorge tá comigo. Edneia, adorei. Com certeza tá muito melhor, né? Um beijo também para o Sargento Molino, um beijão para o PM Santiago e o Júlio Souza também tá curtindo a gente. Muito obrigada pela audiência e pelo carinho de vocês.

0: Sucesso da Sandra de Sá, para encerrar e muito bem no ritmo do amor desta segunda-feira, não vá. Antes, Nickelback, Far Away. Muito obrigada pela sua companhia e obrigada também pela sua participação no 3499-136-2203. Eu te espero também no meu Insta, no Sou Ana Paula Barros, e eu desejo a você uma ótima semana, cheia de novidades. Beijo da Ruiva, fica bem.
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5: Oi, meu Brasil. Boa semana, gente. Coragem. Segundamos. Bora começar mais uma semana aqui. Quem fala é Rodrigo Campos, sempre dentro do seu radinho. Cheguei, segundou e vamos nessa, aproveitar a semana juntos. Bora começar os trabalhos? Vou começar com Paradise. É, hoje vai ter Paradise. Vou tocar Thiago York com Menos é Mais, turma. É.

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Olha só, a Shakira, Madonna e o BTS não vão ganhar nenhum tostão. Zero. Não vai ter din-din de cachê. Pra tocar na final da Copa do Mundo 2026, mas eu posso te falar, até eu ia lá fazer uma festa, um show de graça. Imagina o mundo inteiro te assistindo. A FIFA não vai pagar os artistas porque diz que a exposição pra bilhões de pessoas na TV já vale mais do que qualquer dinheiro. Mesmo de graça, a produção vai ser gigante e promete parar o mundo inteiro na frente da telinha. Ô, potência! 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

0: É o BTS. Swim. Já já eu volto pra continuar o Top Tunes com o Guilherme Benuto. Sai daí não. 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
3: Eu voltei!
4: Rodrigo Campos, hein? Dentro do seu ratinho. Boa segunda-feira, gente. Agora tem sujeito homem.

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2: Chocolate, turma do pagode. Alô, Virgínia. Ô, deixa eu te falar uma coisa. O Zeca Pagodinho, Alcione e o Jorge Aragão vão reunir um time de peso com Belo, Péricles e seu Jorge em um cruzeiro temático do samba, turma. Ó que da hora. O evento promete ser o maior encontro do gênero em alto mar com muito pagode e os maiores sucessos das nossas músicas que a gente gosta e ama. Vai ser uma verdadeira festa na água pra nenhum fã de samba botar defeito. Eu já fui fazer cruzeiro assim, temático. É bom demais. Ó, que se você tiver a oportunidade, vá, você não vai se arrepender. Tunis.
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Quando é correspondido, tudo vai bem. Mil maravilhas. 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
5: Mais uma segunda-feira, mais uma semana começando por aqui. Que bom, né? Mais Brasil também tá chegando pra você com as melhores músicas pra animar a sua semana, já começar naquele alto astral. Eu sou a Flávia Becker, sempre muito bom ter você com a gente. E aqui no Mais Brasil, a gente já começa o som do Zé Neto e Cristiano, escondendo o...

0: de pecado, parceria Menos é Mais e Simone Mendes, a música mais tocada do ano passado. Essa eu sei que todo mundo sabe, né? Eu vou pro intervalo aqui no Mais Mais, daqui a pouquinho eu tô de volta, viu? Tem Paula Fernandes, tem Jeito Moleque, Ana Castela e muito mais. Mais, mais, mais.
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0: Tô de volta com o Mais Mais Brasil, uma boa segunda-feira, uma boa semana, e a gente ouve agora Paula Fernandes com a versão Amar de Novo, a música da Adele, Set Fire to the Rain.

perdida, Jeito Moleque, Pixote, transformando tudo em pagode. E a gente segue com essa parceria do Matheus e Cauã e a Ana Castela, Ilusão de Ótica.

0: Amor e Paz, som do Doce Encontro e o Sorriso Maroto. Agora, vou pausar um pouco as músicas pra gente dar aquela fofocadinha, pode ser? A ex-BBB Carol Peixinho, esposa do Thiaguinho, ela abriu o jogo nas redes sociais e falou sobre as dificuldades que está passando pra manter a rotina de treinos depois que virou mamãe. Ela contou que a correria e a rotina com o bebê deixam um tempo curto, tanto pra ela quanto pro Thiaguinho, mas que segue tentando aí se adaptar nessa nova fase. Os fãs encheram os comentários com mensagens de apoio e também a galera, né, os pais de hoje em dia se identificaram muito com essa realidade da maternidade, de tentar conciliar tudo. E agora a gente segue o som com Henrique Juliano, seja ex.
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2: Tiaguinho e Billy SP, em busca da minha sorte. Essa música é boa pra uma segunda-feira, né? Pra gente ir em busca da nossa sorte, correr atrás aí das nossas coisas. Muito obrigada pela sua companhia aqui no Mais Mais Brasil. Que a sua semana seja incrível. Amanhã eu tô de volta e amanhã te espero por aqui. Valeu, tchau, tchau.
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3: Agora eu quero ficar na sua companhia. Tudo certo por aí? Eu sou o Luciano Leão e a gente começa agora o Pé no Barro. O Pé no Barro que traz de volta aquela que marcou uma passagem da sua vida. Sabe aquela música sertaneja que tem história? Então, a gente vai e resgata. Hoje, dia 25 de maio, dia do trabalhador rural. Então, você que trabalha no campo, você é fundamental para o agronegócio, é fundamental para a alimentação do povo brasileiro. Já pensou nisso? A importância da sua função na sociedade. Um abraço a você que é profissional, você que é trabalhador rural. Olha, hoje você vai relembrar por aqui Zé Ricardo e Tiago, vai ter uma antiga de Bruno e Marrone e pra começar, coisa bem boa demais, tem Leonardo.

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0: tanta saudade, numa só sequência, né, gente? Numa só sequência, tanta música boa do passado. Você vai relembrar ainda hoje João Neto e Frederico, Jades e Jadson. É só você continuar com a gente.
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4: Olha a hora, hein, Silvânia? Agora 5:02. Bom dia, família sertaneja. Bom dia, Goiás. Bom dia, Brasil. Estamos começando mais uma edição do Encontro com os Amigos nessa manhã de segunda-feira. Segunda-feira, 31, né, de agosto do ano 2026, está no ar mais uma edição do Encontro com os Amigos até às 7:10 nessa manhã gostosa de segunda-feira. Aliás, hoje o último dia, né, o último dia aí do mês de agosto. Já estaremos aí no mês de setembro, passa rapidinho, né? A gente menos espera, já tá acabando o mês, né? Bom dia. 5:03, deixa eu mandar bom dia para os amigos que estão aí no curral, tirando leite nessa manhã de segunda-feira. Bom dia para os amigos aí na ordenha. Ê, turma boa aí na ordenha, sempre trabalhando na sintonia aqui do nosso Encontro com os Amigos. Bom dia para os amigos garis aí pelas ruas da cidade, aos amigos do caminhão coletor de lixo, sempre nos ouvindo todas as manhãs. Bom dia também para os amigos aí da garagem e da prefeitura. Pessoal que acorda de madrugada, tá aí nos ouvindo, bom dia. Bom dia também para os amigos aí no Hospital Nosso Senhor do Bonfim, aos amigos da saúde, sempre indo para Goiânia e para outras cidades aí na sintonia, bom dia. Bom dia também para os amigos motoristas das vans escolares, aos motoristas dos ônibus escolares, bom dia. Bom dia para os amigos das panificadoras, cerâmicas, olarias, aos amigos do Corpo de Bombeiros. Bom dia também para os amigos da Polícia Militar, pessoa que trabalha aí o dia todo, a noite toda, sempre nos ouvindo. Bom dia, bom trabalho, obrigado aí pelo carinho, pela audiência. Bom dia para os amigos taxistas, aos amigos mototaxistas que já estão aí rente no batente. Bom dia também para os amigos caminhoneiros. Bom dia para o amigo Zoinho Caminhoneiro e a esposa Silvana aí na cidade de Vianópolis. Bom dia também para o amigo Skin Caminhoneiro. Gente boa, tá sempre nos ouvindo. Bom dia.

0: É bom ter a sua amizade aqui no encontro com os amigos. Bom dia.
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0: Olha a hora em Silvânia, agora 5:05 e o galinho do amigo Tizil vai cantar agora. Bom dia. Esse é o galinho do Tizil, agora vai cantar o galo músico lá do manezinho da Saniago, da região das Lages. Bom dia. Aô, bichão velho, aí canta, né? E esse aqui é o boi lá da fazenda Olaria do amigo Gordinho. Aô, moçada boa, aí galinho cantou, vamos que vamos.
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0: Olha a hora em Silvânia, 5:06, bom dia. A gente começa com o Tião Carreiro e...

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13: Olha, vamos nós, hora certa em Silvânia, agora 5h27. Bom dia para você na sintonia do Encontro com os Amigos. Bom dia. Bom dia para você que já acordou. Bom dia para você que está acordando agora. Bom dia para os amigos madrugadores, sempre nos ouvindo todas as manhãs. Bom dia para a turma aí da panificadora do supermercado Maracanã, né? O pessoal trabalhando por aí na sintonia aqui do nosso encontro com os amigos. A gente agradece de coração aí pelo carinho, pela audiência, né? As amigas e amigos aí da panificadora do supermercado Maracanã. Pessoa acorda de madrugada, tá aí nos ouvindo. Bom dia pra amiga Mariana Blandino, né? Pra toda a turma aí do supermercado Maracanã, o pessoal que trabalha na panificadora aí, tá aí nos ouvindo todas as manhãs. Bom dia! Bom trabalho para vocês aí, uma ótima semana abençoada. Bom dia!

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9: Olha a hora em Silvânia, agora 5h48. Bom dia para você na sintonia do Encontro com os Amigos dessa manhã de segunda-feira. Segunda-feira, 31 de agosto do ano 2026, o último dia do mês de agosto. Já estaremos aí no mês de setembro. O tempo vai passando e a gente vai tocando o Encontro com os Amigos todas as manhãs aqui na Rio Vermelho, contando sempre com a sua audiência, com a sua companhia. Bom dia! Bom dia pro amigo Tom Japão, a esposa Rita Amélia e toda a família aí na Fazenda Sombra. Bom dia pra amiga Iraides, lá na Fazenda Água Branca, ela e o esposo Sanches, sempre nos ouvindo todas as manhãs. Bom dia! Bom dia para os amigos aí no laticínio da Copercil, né? O pessoal trabalhando aí sempre na sintonia. Bom dia pro amigo Joãozinho, lá da Casa da Roça. Ei, Joãozinho, bom dia.
10: Bom dia, Jacaré. Manda um alô pra nós aí, o Joãozinho da Casa da Roça.
9: É o Joãozinho da Casa da Roça. Bom dia pro amigo Joãozinho da Casa da Roça e toda a equipe. Nosso bom dia, uma ótima semana para vocês aí. Bom trabalho. Olha, a gente vai trazendo mais moda boa para você aqui no Encontro com os Amigos. Primeiro, Belmonte e Amaraí, depois Osmano e Manito. Bom dia pro Tijuão, né? O João Delfino, aí no Taperão Shopping, aí na região da Santa Rita do João de Deus, né? Sábado passado agora, a gente foi passar uma mensagem aí na região da Santa Rita do João de Deus. E deu uma passadinha aí no Taperão Shopping, mas O Tijuão não tava lá não, tinha saído pra folia, né, pra festar, pra foliar, mas eu passei por lá, viu? Um abração pra toda a turma aí do Taperão Shop, toda a turma aí da região da Santa Rita do João de Deus, pessoal aí da fazenda do João do Guido, né? Toda a turma aí na sintonia. Bom dia, 5 horas e 50 minutos em Silvânia, Belmonte e Amaraí. Aê, Goiásão, véi, sonado, hein? Saudade de Goiás. Bom dia.

0: Olha a hora em Silvânia, agora 5:56, faltando 4 minutos para 6. Olha o Paulo Roger, o Paulinho Bozó está na sintonia, abraçando a amiga Rosita Soares, que sai de férias amanhã, dia 1º de setembro. E o Paulo Roger vai pegar também uns dias de férias aí no dia 14 de setembro, né? Ei, Paulinho Bozó, tá contando os dias, hein? E quem tá voltando de férias hoje é o amigo Nivaldo Fernandes, né? Durante 30 dias aí de férias. Opa, Rosita, segura aí. Férias merecidas, o amigo Nivaldo Fernandes tá voltando de férias, né? E a Rosita Soares, que vai passar a metade das férias dela lá na chácara do Tizil, né? Frango caipira, ovos caipira, queijo feito na biscoito caseiro. Rapaz, não é brincadeira não, hein, Rosita? Ela vai passar uns dias lá com o amigo Tizil, vai dar uma passeada aí, uma viajada, né, Rosita? Descansar bastante, porque o mês passa rapidinho. Pra mim, se passa rápido é melhor, você sabe, né? Porque o mês que vem eu tô saindo de férias, né? Você sabe, eu tô saindo de férias. Mês que vem, né? Aqui um chega, outro sai, um chega, um vai, outro fica, né? Mas é desse jeito, não pode é ficar parado, não pode deixar a máquina, né, parar. Tem que, como diz o Toninho Ferramenta, tem que manter a correia espichada, né, Rosita? E a Rosita sai de férias amanhã, mas hoje ela tá aqui, rente no batente, né, Rosita? Festou bastante aí, aproveitou a pecuária. Aproveitou bastante a pecuária e tá aí firme. E amanhã ela vai levantar mais tarde, na paz, mais tranquila, né? Tá aposentada agora. Já, né? Então, fazer o quê, né? Só curtir agora.
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Verbo de Deus se fez carne e habitou entre nós. Ave Maria, cheia de graça, o Senhor é convosco. Bendita sois vós entre as mulheres e bendito é o fruto do vosso ventre, Jesus. Santa Maria, Mãe de Deus, rogai por nós, pecadores, agora e na hora de nossa morte.

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1: O número de imigrantes mantidos em centros de detenção do Serviço de Imigração dos Estados Unidos ultrapassou 60 mil, um recorde, segundo o levantamento do jornal The New York Times. O aumento é impulsionado principalmente pela prisão de pessoas sem antecedentes criminais. Em julho, a maioria dos detidos era acusada de violar leis civis de imigração sem ter sido denunciada ou condenada por crimes. A alta ocorre em meio ao endurecimento da política migratória do presidente Donald Trump, que prometeu ampliar as deportações de imigrantes em situações irregulares.
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3: Olha, ora, em Silvânia, agora 6:15, bom dia para você na sintonia do Encontro com os Amigos dessa manhã de segunda-feira, bom dia para você que já acordou, para você que está acordando agora, bom dia para os amigos madrugadores aí sempre nos ouvindo todas as manhãs, bom dia.
4: Olá, bom dia, meu amigão DJ, que é o seguinte, meu amigo, mais uma vez, e graças a Deus, né? Agradecer a Deus por mais uma noite e pedir a Ele que venha nos dar uma semana abençoada para nós, meu amigo, né? Segundona,

0: Está aí nos ouvindo, ele e a esposa Mônica. Bom dia!
1: Meus cachorros fazem com ele aqui. Esse cara é, avisa que eu dou uma fazenda que tem um pouco perdido. E deve ser dele para eles poderem pra não pegar, porque ele vai ter doidinho, é um escapadão grande.
0: Tá certo, olha, amiga avisando o Donizete aí, né, da chácara Barrosão aí, aqui próximo Maria de Lourdes, que tem um porco, né, dele, que apareceu lá no quintal da casa dela, né, se o Donizete estiver nos ouvindo aí, por gentileza, né, ela trabalha lá na Casa Amarela, aliás, um grande abraço para toda a turma aí da Casa Amarela, na sintonia, bom dia.
2: Bom dia, liderança. Bom dia, ouvintes da Rádio Vermelho, vamos pra cima, vamos manter a correia espichada, meu amigo. DJ Jacarantão, a ferramenta já tá aqui nos últimos preparativos pra seguir o destino. Toca pra nós um modão aí do Tião Carreiro e Pardinho, amor e saudade. Ofereço aqui pra minha esposa Sueli, pro meu primo Lauro, que tá lá no Guerobal, lá na chácara do Silvaí. O meu primo Guará, que tá entrando de férias hoje, gente boa demais da conta, o Guará, viu, Jacaré, tá doido. Um abração pra ele aí, né, ele aproveita bastante as férias dele, toca um modão pra nós aí, meu. Te pedir aí o Tião Carreiro e o Pardinho, amor e saudade, oferecendo pra esposa Sueli e pra todos os ouvintes da Rádio Vermelho, tô aí, ferramenta na voz, vamos manter a correia espichada com esse calor, eu não sei como é que faz não, viu, o trem vai pular da polia, Jacaré.
0: Tá certo, meu grande amigo Toninho Ferramenta, tá, é, com esse calor não é brincadeira não, viu? Aí eu vou te contar, né, derrete até borracha, tem que tomar cuidado, né, o Toninho Ferramenta, senão a correia pula aí da polia, aí fica complicado, né? 6:18.

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10: Olha a hora em Silvânia, agora faltando 21 para 7. Bom dia, tem Modão, tem Chico Rei Paraná. Deixa eu mandar bom dia pro amigo Darcy Duário. Bom dia também pro amigo Zequinha, o Jaime da farmácia. A galera aí, né, na sintonia aqui do nosso Encontro com os Amigos. Bom dia!

0: Olha a hora em Silvânia, agora às 6h42. Bom dia!
1: Bom dia, meu grande amigo Jacaré. Jacaré, todos aqui. Jacaré, o meu velhinho da farmácia acordou agora, esperando o Ferreira abrir para beber um café. Nós estamos lá pra chácara, Deus, fazer uma farofa de jaratataca com limão.
0: Tá certo, meu grande amigo Zequinha, né? Esperando aí o Ferreira Lanche abrir as portas, né? Pra tomar aquele cafezinho, né? Abração também pro amigo Jaiminho da farmácia e pra toda a turma aí do Ferreira Lanches também na sintonia. Bom dia, Tizio!
2: E aí, mano, a música pra mim, rapaz. Bom dia.
0: Bom dia, meu grande amigo Tizio. Rapaz, o trem aqui tá alto, viu? Deixa eu baixar mais um pouquinho aqui pra ficar melhor. Fala, Tizio.
2: E aí, mano, a música pra mim, rapaz. Bom dia.
0: Bom dia, meu grande amigo Tizio. Tá lá na chácara Rio Vermelho, na sintonia aqui do nosso encontro com os amigos. Bom dia. Segura esse modão aí, meu grande amigo Tizio. É Chitãozinho e Chororó aqui no Encontro com os Amigos. Bom dia.

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17: Olha a hora em Silvânia. Agora faltando 5 minutos para 7. Não dá mais tempo. Tá vindo aí o programa eleitoral gratuito. Mas antes, vamos ouvir aqui rapidinho o áudio do amigo Thales.
18: Veja, cara. É Thales da dupla. Thales e Júnior. O Renato aqui. Trazendo a nota para os Gisele. A patroa Gisele. Agradecido pela força da Rio Vermelho, de você, meu irmão, de Deus Jacaré, do amigo Gil e todo o pessoal, com Thales e Júnior, um final de semana especial lá no Pôr do Sol, muito bacana, um tempo agradável, inesquecível. Que Deus abençoe a Rádio Vermelho, todos vocês, e a gente junto sempre. Forte abraço e tamo junto.
17: Tá certo, esse é o cantor Thales, que fez um showzaço ontem lá no Pesque Pague, Pôr do Sol. Olha, eu tô ficando por aqui pra voltar às 4 no Paradão Sertanejo. Tá vindo aí a última de hoje com Ronaldo Viola e João Carvalho. Daqui a pouquinho entra aí, automaticamente, o programa eleitoral gratuito. Um abraço, daqui a pouquinho às 7h10, a resenha matinal. Até lá.

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4: Olá, muito bom dia, são 7:25, 31 de agosto, último dia do mês 8, segunda-feira, e que seja uma semana muito abençoada para todos nós, com apoio da Loteria Silvânia, aberta hoje até 5:30 da tarde, estamos começando a resenha matinal desta segunda-feira. Para você uma ótima segunda, um bom dia, que bom estarmos juntos para mais uma resenha matinal. Bom dia, Edmar.
5: Bom dia, Célio. Bom dia, Nilson, Paulo e aos nossos ouvintes da Resenha Matinal.
4: 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Paulo Renner, bom dia.
6: Bom dia, Célio, bom dia, Edmar, Nilson, bom dia a todos os ouvintes da Resenha.
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4: Olha, a ANEEL anunciou que a bandeira tarifária para o cálculo da energia elétrica em setembro continuará amarela. Detalhes com Beatriz Coan.
7: A Agência Nacional de Energia Elétrica, a ANEEL, informou que a bandeira tarifária para o mês de setembro continuará amarela. O comunicado foi feito na última sexta-feira. O cenário é o mesmo desde maio e indica condições menos favoráveis para a geração de energia no país, com necessidade de utilizar fontes de produção mais caras. Com a bandeira amarela, haverá cobrança adicional de R$ 1,88 a cada 100 kWh consumidos. O sistema de bandeiras tarifárias permite que os consumidores acompanhem as condições de geração de energia e os custos associados ao fornecimento. Diante desse cenário, a ANEEL reforça a importância do uso consciente da energia elétrica. Atitudes simples, como evitar desperdícios, podem ajudar a reduzir o consumo e o valor da conta de luz. Para o consumidor, a orientação é ficar atento aos hábitos de consumo durante o mês de setembro. Produção e reportagem, Beatriz Coan.
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4: Paulo Renner, houve um furto de uma caminhonete ontem em Silvânia e na sequência... O cidadão que furtou essa caminhonete se envolveu num acidente. Conta pra gente aí, Paulo.
6: Isso, Célio, um cidadão, né, foi flagrado pelas vítimas, pelas câmeras de monitoramento, né, dos bairros de Silvânia. Ele pega, sai, simplesmente abre uma caminhonete e leva a caminhonete como se tivesse tudo como se fosse dele. Né? Nessa tentativa de sair com essa caminhonete, ele colidiu com a residência, que, salvo engano, ali é no setor sul, no Parque Cheta. Acabou residindo, bateu forte no muro dessa residência. Até no momento que eu apurei ontem essa informação, eu ainda não tinha a notícia de que ele teria sido capturado, preso pela polícia.
4: Aí ele bateu e fugiu?
6: Bateu e fugiu. Ele fugiu, né? Tem vídeos rodando aí na rede social.
4: O furto dessa caminhonete foi em qual setor?
6: Parque Anchieta.
4: Parque Anchieta.
6: Ele acabou colidindo com o muro da residência.
4: E tem um vídeo, né? Você me mostrou o vídeo, ele fica ali andando, uma boa, observando.
6: Dá uma sacada ali na área ali, uhum. Está tudo bem, nem sai na caminhonete.
4: Ah, então, o caso é o seguinte, o cidadão furtou uma caminhonete, aqui em Silvânia, no Parque Anchieta, né?
6: Sim, sim,
4: no ontem,
6: Anchieta.
4: Durante o dia, e na sequência ele se envolveu num acidente, ele invadiu uma residência. Houve algum ferido, Paulo?
6: Não, não, não.
4: Não houve ferido, só danos materiais, né? E ele acabou foragindo. 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
4: E a Polícia Rodoviária Federal apreendeu armas e drogas durante o final de semana. Conta pra gente aí, Libório Santos.
8: Na BR-153, em Porangatu, a Polícia Rodoviária Federal apreendeu 8 pistolas calibre 380 durante fiscalização ao ônibus interestadual. Uma mulher foi presa na BR-040, em Cristalina, em todo de Brasília, por apreender os 3.700 quilos de skunk, um tipo especial de maconha. Foi a maior apreensão da droga esse ano em todo o país. O entorpecente estava oculto numa carga de telhas, transportada por um caminhão, e foi localizada com apoio de cães farejadores. De Goiânia, informou Libório Santos.
4: Agora são 7:30. 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
4: Olha, e um incêndio em uma estação de transmissão de energia elétrica deixou a cidade de Pameri sem energia na sexta-feira à noite. Conta pra gente, Edmar.
5: Um incêndio na subestação da Equatorial em Ipameri assustou moradores da cidade por conta da altura das chamas provocadas pelos curtos-circuitos. Imagens gravadas por moradores circulam nas redes sociais e mostram o aumento dos clarões que chegaram a iluminar o céu do município na noite da última sexta-feira. O incidente afetou o fornecimento de energia em Ipameri e também Campo Alegre, deixando várias partes das cidades no escuro. Por volta da meia-noite, a energia foi restabelecida em Campo Alegre e às 5 horas da manhã em Ipameri. As chamas também provocaram incêndios na vegetação, o que mobilizou o Corpo de Bombeiros. A corporação controlou as chamas momentos depois, possibilitando que as equipes técnicas da Equatorial realizassem a avaliação das instalações e também a recomposição do fornecimento. As causas do incidente estão sendo investigadas. A companhia informou também que mobilizou uma subestação móvel que será instalada na subestação de Ipameri como medida de contingência, enquanto as equipes trabalham na instalação de um novo transformador.
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4: Acidentes com mortes nas rodovias goianas no final de semana. Conta pra gente aí, Libório Santos.
8: Dois jovens morreram após uma colisão envolvendo uma motocicleta e um veículo na madrugada desse domingo na GL-64 em Quirinópolis, sul de Goiás. O acidente aconteceu depois que eles deixaram um evento de som automotivo. Na BR-070, divisa de Brasília com Goiás, o capotamento de um carro de passeio matou 3 pessoas. De Goiânia, informou Libório Santos.
4: Confira a hora, agora são 7:33. 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
4: Ô Edmar, na semana passada a Goinfra fez a licitação para o asfaltamento da rodovia vicinal Chapada das Covas. 3 municípios da região, Gameleira, Silvânia e Lusiânia, serão beneficiadas. E eles já publicaram pelo menos uma primeira informação sobre o resultado dessa licitação. Conta pra gente.
5: Isso mesmo, Célio. No final da semana passada, a Goinfa publicou no seu portal de licitações a proposta apresentada pela empresa Pentágono Comércio e Engenharia LTDA. É uma empresa do Maranhão. O prazo de validade da proposta é de 90 dias. E a proposta também estabelece um prazo de execução dos serviços de 28 meses. Além disso, a proposta que antes tinha como valor base 140 milhões, a Pentágono apresentou uma proposta menor de 112 milhões de reais para custeio das obras.
9: Pois é, então pelo menos já se tem uma coisa mais concreta. Essa empresa Pentágono é lá do Maranhão?
5: Isso.
9: Aí depois você vai pesquisar
5: a ficha
9: corrida dessa empresa, né? Tomara que seja uma empresa séria, idônea, responsável, competente. Aqui na rodovia Silvânia Bela Vista, a empresa lá está, como se diz, no 12, né?
5: Sim, trabalhando.
9: Mesmo eu recebi umas fotos lá da empresa trabalhando à noite e tal. Claro que não é uma obra que se faz da noite para o dia. Mas então a licitação para a Chapada das Covas foi realizada e a empresa chama Pentágono. Foi a vencedora. 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Ainda falando da Goinfra, amanhã, dia 1 de setembro, a Goinfra realiza uma outra licitação para uma outra obra muito importante. O asfaltamento da rodovia GO-139 entre Silvânia e Lago de Corumbá 4. Conta pra gente, Edmar.
5: Isso mesmo, Célio. A Goinfra realiza nesta terça-feira, dia 1º de setembro, a licitação para a contratação de empresa especializada para a execução das obras de implantação de asfalto na rodovia GO-139, no trecho que compreende entre o município de Silvânia e o Lago de Corumbá 4. Com extensão aproximada de 51 quilômetros. O edital, convocando a licitação, foi publicado no dia 1º de junho, no Diário Oficial do Estado de Goiás. A sessão para a abertura das propostas está marcada para as 10 horas da manhã desta terça. O edital estabelece um valor previsto de R$ 197.560.791,80.
9: 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A nossa obrigação, nossa função é noticiar a partir dos fatos, né, Dimar?
5: Sim.
9: Quais são os fatos? A licitação da GO Chapada das Covas, Silvânia, Gameleira, Lusiana, foi realizada. Já tem aí um resultado preliminar, que é uma empresa chamada Pentágono, lá do Maranhão.
5: Isso.
9: E amanhã se faz a licitação para o asfaltamento da GO-139, ligando Silvânia ao Lago de Corumbá 4. Esses são os fatos. Agora, se os políticos soubessem o quanto a nossa gente aguarda por essas duas obras, eles não titubeariam em fazer com que isso se concretizasse. Porque se esperou muito tempo, recurso do Fundo da Infra, depois não deu certo, né? Estamos num período eleitoral. Então será? Tem sempre aquela dúvida, né? Será que vai sair? Eu sou sempre muito otimista. E eles precisam entender que, principalmente, essas duas rodovias, elas são vitais para o nosso produtor rural, né? Aquela região da Chapada das Covas, da 139, que elas encontram lá no local chamado Pé de Galinha, é uma região altamente produtiva. O quanto isso vai beneficiar essa gente que produz o grão, né? Que tira o leite, mesmo do ir e vir, e também um apelo para o turismo. Noticiamos, vamos ficar aqui, um olho fritando o bife, o outro vigiando o gato.
5: Isso mesmo.
9: 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O homem acabou liberado após passar pela Delegacia de Polícia. Conta essa história aí, Olívio. Bom dia.
10: Bom dia, Célio de Abreu Silva, bom dia, ouvintes da Rio Vermelho. Um proprietário rural e seu empregado detiveram na data de ontem um homem suspeito de estar praticando furtos em propriedades rurais nas regiões do Quiriquiri e São Martinho, município de Vianópolis. Segundo informações do proprietário rural, cujo nome não será divulgado, moradores da região estavam preocupados após relatos de furtos em pelo menos 3 outras propriedades rurais. Diante das reclamações dos vizinhos, o proprietário passou a ficar mais atento. Como possui câmeras de monitoramento na fazenda, percebeu a presença de uma pessoa nas proximidades da propriedade e descobriu que havia sumido uma carretilha de pesca e alguns alimentos. Na data de ontem, o homem entrou na fazenda novamente. O proprietário e seu empregado tentaram fazer a detenção, mas ele correu e fugiu para uma área da mata. Policiais da 47ª CIPM foram acionados e compareceram à propriedade. Mas, naquele primeiro momento, o suspeito não foi localizado. Mais tarde, utilizando um drone, o proprietário rural realizou um voo de monitoramento nas proximidades da fazenda e conseguiu visualizar o homem em uma mata. Pouco depois, o suspeito retornou à propriedade, sendo então detido pelo proprietário rural e por seu empregado. Ele estava armado com um facão e uma faca. A polícia militar foi novamente acionada e compareceu ao local e levou o homem para a delegacia de polícia, onde foi autuado por invasão de residência. Devido à tipificação da ocorrência, ele não ficou preso. Foi liberado e responderá ao processo em liberdade. Bom dia, Célio.
9: Agora são 7h41. 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
9: Em Piracanjuba, no final de semana, 40 pessoas foram atacadas por um enxame de abelha. A maioria era estudante da APAI local. Conta pra gente, Libório.
8: Cerca de 40 pessoas foram atacadas por um enxame de abelhas em Piracanjuba, no sul de Goiás. A maioria alunos da Associação de Pais e Amigos Excepcionais, da APAI. O enxame atingiu o local de forma repentina. Os alunos foram colocados num ambiente fechado até a chegada dos bombeiros. Esse acidente aconteceu na zona rural do município de Goiânia, informou Libório Santos.
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9: Atropelamento com morte em Ipameri ontem, Edmar. Conta pra gente.
5: Um homem morreu após ser atropelado na manhã deste domingo na GO-330, nas proximidades do radar localizado em frente à UEG de Ipameri. O corpo de bombeiros foi acionado por volta das 7h50. Quando chegaram ao local, os militares constataram que a vítima apresentava ferimentos incompatíveis com a vida e já estava morta. Diante da constatação do óbito, os bombeiros isolaram e preservaram a área para garantir a segurança e permitir a realização dos procedimentos pelos órgãos responsáveis. A Polícia Militar Rodoviária foi acionada e permaneceu no local, aguardando a chegada também do Instituto Médico Legal e da Polícia Científica de Catalão. Informações preliminares apontam que o homem teria sido atingido por um veículo de grande porte, no entanto, a dinâmica do atropelamento ainda não foi esclarecida. Até a última atualização, a identidade da vítima e também as informações sobre o condutor não foram divulgadas.
9: Isso aconteceu ontem em Ipameri. 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
9: 15 para as 8 e o Libório vai nos contar agora o candidato mais velho e o mais novo que disputam as eleições em Goiás desse ano. Diz aí, Libório.
8: A caminho das urnas, uma curiosidade, hein? O candidato mais velho nas eleições desse ano em Goiás é Zé Santana da Viola, com 86 anos, e que disputa a oitava eleição. Ele já foi vereador e prefeito de Itapaci, no Vale do São Patrício. E a estudante de Direito, Maju Ferrari, com 20 anos, em Itaúsul, é a mais jovem. A cada eleição que passa, aumenta a média de idade dos candidatos. De Goiânia, informou Libório Santos.
9: Agora são 7 horas e 45 minutos. Essa semana é aniversário de Leopoldo Bulhões. Tem show. Guilherme Santiago, né?
5: Guilherme Santiago.
9: Lá em Leopoldo Bulhões, lá na... no dia 2, quarta-feira. 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Hoje o nosso quadro Manual do Eleitor traz um assunto importante. Fake News, Roger.
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9: Silvânia, são 7h49, 7 horas e 49 minutos. 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Edmar, você já viu falar no Desafio da Macaca?
5: Não.
9: É uma prova de mountain bike, uma das mais difíceis do Brasil. E é realizada sempre ou no último final de semana de agosto ou no primeiro final de semana de setembro aqui em Bonfinópolis. Você sabe que ali em Bonfinópolis, Caldazinha, é uma morraiada louca, né? Sim. É uma das provas difíceis, né? São 46 quilômetros. Você tem uma ideia? Eu fiz o... Não, uma prova, né? Eu fiz esse circuito...
5: O percurso.
9: No padrão lento de Sérgio Silva duas vezes. 3 horas para percorrer 40 quilômetros. E ontem foi feito o Desafio da Macaca. E o Matheus Braquiara, né, que é o filho do vereador Marmita, genro do Marquinhos lá do supermercado Rio Vermelho, ganhou pódio lá. Isso é muito bom. O Matheus é um baita de um ciclista. A gente tem que dividir isso com o nosso ouvinte, porque não é uma prova fácil. São várias categorias, né? Vem gente do Brasil inteiro.
5: Sim.
9: E é realizada aqui em Bonfinópolis. É uma prova de mountain bike do ciclismo. E o Matheus, né, ele ficou um tempo sem participar, agora ele, uma época lá, ele participou como amador e ele chegou em segundo lugar geral. Não subiu o pódio porque ele não estava inscrito na prova, né? Agora não, ele participou como participante mesmo e ficou em pódio, em terceiro lugar na sua categoria. Parabéns ao Matheus, que é um ciclista de muito respeito. É filho do vereador Marmita, da Aninha, mamãe dele chama Aninha, e é genro do Marquinhos, lá do supermercado Rio Vermelho. 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Você viu que o programa agora é corrido. Por quê? Por conta da propaganda eleitoral que nos toma 10 minutos de programa. Mas não perde a qualidade. A gente volta às 11 com o Giro da Notícia.
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14: 31 de agosto de 2026, segunda-feira, manchetes desta edição. Vianópolis é a 70ª cidade mais populosa de Goiás, de acordo com estimativa divulgada recentemente pelo IBGE. Jovem lateral esquerdo vianopolino, Pedro Henrique, assina contrato profissional com o Atlético Goianiense. Contrato já foi homologado pela CBF e Pedro Henrique já tem condições de atuar pelo Atlético no Campeonato Brasileiro da Série B. Caminhão atinge muro, derruba poste e deixa moradores sem energia por mais de 6 horas no centro de Vianópolis. Mais detalhes daqui a pouco.

aniversariantes da data de hoje: Daniele Aparecida de Souza, Gracina Vieira, Jéssica Daiane Bueno Barbosa, José Moreira de Abreu Neto, Maria Tavares Leite, Mariana Aparecida de Souza, Reinaldo Silva Matos Júnior, Rodrigo Carlos Leão, Maria Helena Pereira, Maria Valdevina de Carvalho, Natal Divino Cotrim. A estes e aos demais aniversariantes de hoje, parabéns! Felicidade! Proprietário rural usa drone, detém suspeito de furtar propriedades rurais, aciona PM e homem acaba liberado após passar pela delegacia de polícia. Ele vai responder ao processo em liberdade. Mais detalhes hoje no Giro da Notícia e na edição das 13 horas do correspondente Vianopolino. Hoje à noite tem leilão de gado misto no Parque Agropecuário de Pires do Rio. Já na próxima quinta-feira tem leilão em Luziânia. Na sexta-feira, leilão em Abadiânia, na Pacheco Leilões. Esses leilões serão transmitidos pelo YouTube, canal Olívio Lemos. 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O jovem atleta vianopolino Pedro Henrique Moreira Silva, filho de Antônio Carlito Silva e de Olga Lopes Moreira, residentes no bairro São José, assinou contrato profissional com o Atlético Goianiense. Pedro Henrique, lateral esquerdo, é um dos destaques do time atleticano sub-17 e tem futuro promissor. No futebol brasileiro. O contrato definitivo já foi, inclusive, homologado pela CBF, estando o atleta em condições de atuar pelo Atlético no Campeonato Brasileiro da Série B. Pedro Henrique vai completar 17 anos em janeiro do ano que vem. Atenção, proprietários rurais. O Antônio do sindicato comunica que está realizando as declarações do ITR 2026. Ele atende de 11 às 15 horas, de segunda a sexta-feira, no Sindicato Rural de Vianópolis. Ele orienta as pessoas a não deixarem para os últimos dias, pois este ano há várias alterações que exigem mais atenção no preenchimento. Informações 629-9914-0480, 629-9914-0480. Vai fazer o ITR? Fale com o Antônio do sindicato. Notícia final. O Instituto Brasileiro de Geografia e Estatística, IBGE, divulgou na última sexta-feira as novas estimativas da população brasileira. Os números têm como data de referência o dia 1 de julho de 2026 e são utilizados para diversas finalidades previstas na legislação, inclusive para o cálculo de repasses aos municípios, como os recursos do Fundo de Participação dos Municípios, FPM.
entre os 246 municípios do estado de Goiás. Rianópolis ocupa a 70ª posição no ranking populacional, com uma população estimada pelo IBGE em 15.644 habitantes. Silvânia aparece na 47ª posição, com população estimada em 23.150 habitantes. Orizona ocupa a 60ª posição entre os municípios goianos, com 17.035 habitantes. Já São Miguel do Passa Quatro está na 152ª colocação do ranking estadual, com uma população estimada em 4.671 habitantes. De Vianópolis, Olívio Lemos.

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0: 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Luciano Silva.
1: E aí, pessoal, bom dia! E a partir de agora estaremos aqui juntos no matinal aconchegante do seu rádio.

0: não tema o envelhecimento. Na estreita ligação entre envelhecimento e desânimo, seu corpo envelhece um pouco sempre que você agasalha o desânimo na alma. Definha-se, exaure as forças. A alegria verdadeira purifica a alma e conserva o corpo. Dá vigor e ânimo, favorece a sábia renovação das células. Estampa a juventude no seu rosto também. O estado da alma projeta-se no corpo. Cuidar daquela é proteger este. Revista-a de beleza, transforme-a para melhor. Dá-lhe esplendor. A juventude da alma se mantém quando há alegria no coração. Bom dia, bom dia! Estamos aqui começando o nosso Show da Manhã. Bom dia para você, meu amigo, para você, minha amiga. Estamos chegando, Show da Manhã desta segunda-feira. Deus no coração, as bênçãos do Divino Espírito Santo para iluminar os nossos caminhos e as nossas palavras, e com muita força para trabalhar. Vamos juntos? Eu daqui, você daí, nesse laço de amizade que não acaba nunca. Aqui na 96,7 Rio Vermelho FM, com você em todo lugar. Na direção, o jornalista Célio Silva e o diretor Valdir Rosa de Oliveira. Alô, dona de casa, bom dia, aquele abraço. Que prazer tê-la como ouvinte por aqui. Os amigos das fazendas, chacras e sítios, bom dia. Alô, vovô, alô, vovó, alô, criança, alô, juventude do meu Brasil.
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0: Sempre com a força do pensamento positivo, é que vamos juntos. Deus ao nosso lado. Cara, é bom, hein? Poderosíssimo. Com o poder da justiça e da solidariedade. Então, sigamos, sejamos justos e solidários.
3: Vai dar tudo certo.
0: Gratidão, perseverança e aquela palavrinha mágica que transforma a nossa vida. Atitude. E o nosso telefone tá por aqui, liberado para você falar conosco aí. Rosita Soares, conosco na linha de atendimento do nosso telefone. 99956-1155. 99956-1155. É o da recepção da nossa emissora. Lá você fala.
1: Foca.
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0: Aqui tem a opinião do ouvinte.
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0: Boca no trombone.
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0: 39 anos a serviço da comunidade. O WhatsApp do Show da Manhã está por aqui. 996741155 para mensagem de voz, de texto e também o seu bom dia alegre de hoje.
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3: Quando o produtor deve começar a se preparar para a seca, hein?
4: O ideal, Luciano, é começar antes da seca chegar. O certo é sempre planejar com antecedência, fazendo a organização de reserva de alimento, avaliando a necessidade de suplementação e observando como que está a condição do pasto. Quem antecipa, normalmente consegue passar pela seca com menos prejuízos.
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2: Agora em Silvânia são 8 horas e 23 minutos. Ivaldo Fernandes de volta das férias e já está conosco aqui para a gente tocar em frente aqui os números da sorte. Ivaldo Fernandes, bom dia, bom retorno, prazer tê-lo aqui novamente. Vamos conferir o que daqui a pouco.
3: Bom dia, meu amigo Luciano, prazer é todo nosso, né? É sempre bom estar de volta aqui à nossa emissora. Grande abraço a todos os ouvintes. Daqui a pouquinho a gente vai conferir aqui a Mega Sena aqui na Loto Fácil Time Mania.
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0: Agora em Silvânia, são 8 horas e 26 minutos. Vamos lá, Leopoldo de Bulhões, o repórter Aurizen Funchal, já conosco com as informações dessa segunda-feira.
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2: Bom dia, Luciano. Começaram as comemorações do aniversário de Leopoldo de Bulhões, que na próxima quarta-feira, 2 de setembro, completa 78 anos de emancipação política. Ontem, na Praça Dom Bosco, aconteceu a primeira Expo Auto, com exposição de carros de vários modelos e também o primeiro encontro de motociclista, com cerca de 800 motoqueiros de várias cidades que vieram para Leopoldo de Bulhões. A cidade ficou o dia inteiro muito movimentada. Também foi realizado show de manobras radicais, dando continuidade à programação do aniversário de Leopoldo de Bulhões. Hoje acontece a segunda Marcha para Jesus, que está sendo realizada com a organização das igrejas evangélicas e o apoio e toda a estrutura da Prefeitura e da Câmara de Vereadores. A concentração para a caminhada terá início no Lago Municipal a partir das 18 horas. Em seguida, a Marcha para Jesus sobe pela Rua Joaquim Bonifácio e termina com o grande culto no centro da cidade, da Praça Dom Bosco. Nesta semana, outros eventos serão realizados para comemorar o aniversário de Leopoldo de Bulhões e nós estaremos informando aqui desse quadro direto de Leopoldo de Bulhões. De Leopoldo de Bulhões, Aurizen Funchal.
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0: Olha, o Jesus Eugênio, lá de Leopoldo de Bulhões, ele está fazendo uma rifa de um violão autografado pela dupla sertaneja Guilherme Santiago para conseguir mais recursos para pagar a sua cirurgia de coluna, que precisou fazer com urgência. O custo total dessa cirurgia foi R$100 mil e ele ainda não conseguiu pagar tudo, não. O Jesus ainda precisa muito da nossa ajuda, viu? Então, cada número da rifa custa apenas R$ 30 e pode ser pago pelo Pix da irmã do Jesus. A chave é o CPF dela, 467-011-921-49, em nome de Renilda Eugênia da Costa. Para escolher o número, é só falar com ela pelo telefone, pelo WhatsApp, que é 62 99 32 32 48. Mas se não quiser escolher o número, que eu acho que não tem necessidade, quer dizer, essa é uma opinião que eu tenho, né? Você pode só fazer o Pix de R$30 no CPF 467 011 9214, que a irmã dele vai escolher um número aleatório lá para você. O Jesus, ele machucou. Se ele não tivesse feito essa cirurgia, ele estaria muito comprometido com a sua parte locomotora, mas graças a Deus fez com urgência, está recuperando. Agora é juntar dinheiro para pagar, mas vai dar tudo certo. Então, você que é de Leopoldo de Bulhões, você que é de Silvânia, Vianópolis, o Jesus, ele jogou bola há muito tempo, ele cuida do seu filho, que é acamado, sabia? Ele cuida do seu filho, que é acamado. Então, ele merece muito aí a nossa colaboração.
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21: Drops do Pet tá no ar. E você já parou pra observar qual patinha o seu cachorro usa primeiro pra pegar um brinquedo, segurar alguma coisa ou tentar alcançar um petisco? Assim como nós podemos ser destros ou canhotos, os cães também podem apresentar uma preferência por uma das patas dianteiras. E descobrir isso pode até virar uma brincadeira. Observe em diferentes momentos qual pata ele oferece primeiro, qual usa para tocar um objeto ou qual coloca à frente quando começa a se movimentar. É importante repetir a observação, porque em um único movimento não diz muita coisa. Alguns cães mostram uma preferência bem clara, enquanto outros usam as duas patas com frequência parecida. Mas uma curiosidade que mostra que cada pet tem suas próprias particularidades.
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0: Olha, foi a chave de uma caminhonete encontrada no parque agropecuário, tá? Dono procurado aqui na Rio Vermelho. Se você perdeu uma chave de uma caminhonete, Ela está aqui na portaria da Rádio Rio Vermelho. Nivaldo, números da sorte.
1: Muito bem, Luciano, vamos começar então aqui em nome de Loteria Silvânia com o resultado da Mega Sena, concurso 3051. O sorteio foi dia 30, hein? Sábado, atenção para os números da Mega Sena: 11, 15, 20, 21, 38 e o 48. Olha, ninguém acertou os seis números da Mega. O prêmio está acumulado para o dia 1º, para amanhã, com estimativa de 36 milhões de reais. Pode fazer as suas apostas na Mega, hein? 36 milhões para amanhã. Vamos agora para a Quina. Concurso 7.105, sorteio do dia 30 também. Números da Quina: 2, 33, 41, 48 e o 78. Também ninguém acertou os cinco números da Quina. O prêmio está acumulado para hoje, com estimativa de 10 milhões de reais. O prêmio é bom, hein? 10 milhões para hoje na Quina. Pode fazer as suas apostas também. Bom, depois da Quina, vamos para Loto Fácil, concurso 3.775, sorteio do sábado, dia 30. Números da Loto Fácil: 1, 4, 5, 6, 8, 10, 11, 12, 13, 15, 17, 18, 19, 23 e o 25. Olha, três apostadores acertaram 15 números, para cada um R$1.268.987,02. A estimativa de prêmio para hoje é de 2 milhões de reais. Pode fazer as suas apostas também na Loto Fácil para hoje. Por último, vamos conferir a Time Mania, concurso 2.435, sorteio do dia 30, sábado. Números da Time Mania: 7, 15, 26, 42, 53, 78 e 80. Olha, ninguém acertou os sete números. O prêmio da Time Mania está acumulado para amanhã, com estimativa de 11 milhões e 300 mil reais. Faça suas apostas, hein? O time do coração é o Cruzeiro de Minas Gerais. Quem acertou recebe 8,50. 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Amanhã tem mais resultados. Uma ótima segunda para todos. Uma excelente semana. Valeu, Luciano.
0: Até mais, Ivaldo Fernandes.
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3: Deixa eu mandar uns abraços aqui. O primeiro deles é pro Reginaldo. Reginaldo, esposo da Eliane. A Eliane trabalha lá no laboratório Dom Bosco. O Reginaldo trabalha aí com a patrola há muito tempo, né? Ele é patroleiro, né, Reginaldo? E é bacana, rapaz. Quero mandar um abraço para ele para cumprimentá-lo, porque esses dias eu tava conversando com o Elci, esposo da Cristina. E o Reginaldo da patrola passou lá naquela região e tal, né? Rapaz, mas o Elci, ele fez um elogio para esse Reginaldo. A estrada lá ficou boa demais, rapaz. O Elci ainda conseguiu um cascalho, colocou lá e tal. Mas que a estrada ficou igual um asfalto. Falei, credo desse Reginaldo aí. Parabéns, Reginaldo. Então, são profissionais assim que fazem a diferença, né? Então, ao nosso amigo Reginaldo, da patrola, trabalha aí na patrola da prefeitura, parabéns aí pelo trabalho, foi bastante elogiado, é bom isso, né? Então é isso aí, funcionário da prefeitura. Falar em funcionário da prefeitura, deixa eu mandar um abraço pro Emival. O Emival, ele trabalha no caminhão pipa da prefeitura. E aí, Emival, como é que tá? Tudo tranquilo? Tava tomando um caldinho lá na barraca da Edinha. O Emival estava por lá também. O Emival foi e pagou o caldo lá, rapaz. E eu fiquei muito satisfeito. Depois eu fui e paguei uma geladinha para ele também. Tava tomando lá uma cervejinha. Eu retribuí a gentileza. Então, ao Emival, motorista do caminhão Pipa, aí da prefeitura, um abraço para você. Muito obrigado aí pela gentileza e pela amizade também. Quero mandar um abraço também para a Suzy e para o Aguimar Batista, da Classe A Construtora. Alô, Aguimar. Rapaz, mas esse nome é potente, hein, rapaz? Classe A Construtora. Aguimar Batista, esposo da Suzy. Tava lá também todo feliz, né, rapaz? Feliz da vida. Aí, um abraço, muito obrigado aí pela audiência de vocês. Bom, falar em abraço, deixa eu registrar aqui logo no início do programa. Abraço para a turma da Moraes Construções. Abraço para a filha Maia. Está escutando com a madrinha Marlene e Natiele. Um abraço para então, para a garotinha Maia. Ela está na escuta lá com a madrinha Marlene e a Natiele. E o carinho especial da equipe da Moraes Construções. Aí do nosso amigo Wesley Douglas. Daqui a pouquinho eu rodo a música aí, tá? Vou no intervalo comercial e na sequência vamos rodar aqui a música Igrejinha Azul, que ela gosta de ouvir.
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3: Direto da... Agora em Silvânia são 9 horas e 9 minutos. Vou atender aqui o nosso amigo Wesley para sua filhinha que tá lá ouvindo o show da manhã, quer ouvir Igrejinha Azul. Então, alô, Maia, você que tá juntamente aí com a sua madrinha Marlene e a Natiele, aumente aí o volume do rádio.

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8: Olá, Marcelo Dyer, médico infectologista, falando sobre sarampo. Sarampo é uma doença infecciosa com uma transmissibilidade muito alta, das maiores entre as doenças infecciosas que nós conhecemos, aonde uma pessoa é capaz de infectar várias outras, acima de 10 pessoas. Isso é considerado um grau de infecção muito alto. Então, a pessoa doente, ela elimina o vírus por gotículas e por aerossóis. E por aerossol significa que o ambiente fica capaz de infectar uma pessoa, mesmo sem a pessoa doente naquele ambiente. A doença cursa com febre, mal-estar e manchas pelo corpo, característica clássica do sarampo. E isso vai confundir com outras doenças.

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20: A NFL vai acabar com o tradicional jogo das estrelas a partir de 2027. A Liga de Futebol Americana anunciou que o Pro Bowl não terá mais uma partida de exibição. A decisão foi tomada depois de anos de críticas pela falta de competitividade e pelo baixo interesse dos próprios jogadores. Mas a eleição dos destaques continua. A cada temporada, 88 atletas serão escolhidos entre os melhores da NFL e receberão homenagens especiais. Os eleitos também serão convidados ao lado de suas famílias para uma celebração no fim de semana anterior ao Super Bowl. A NFL pretende manter eventos da Flag Football durante a programação.
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22: Olha, agora em Silvânia são 9:36.

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8: Bom, imagine o seguinte, você tá já há algum tempo na estrada e de repente aparece no painel o desenho de uma xícara de café sugerindo uma parada. Aí vem a pergunta, né? Como o carro descobriu que você tá cansado? Olha, depende do modelo, viu? Alguns sistemas analisam o comportamento do motorista, como pequenas correções no volante, tempo de condução e outros padrões que podem indicar uma perda de atenção. Sistemas mais sofisticados também podem usar câmeras para monitorar o rosto, os olhos e a direção do olhar. Quando o software identifica sinais compatíveis com o sono ou com a desatenção, ele emite um alerta. Então, não trate esse aviso como uma chatice eletrônica. Se o cansaço apareceu, pare num local seguro e descanse.
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10: Agora em Silvânia, 9 horas e 51 minutos. Tem mensagem de voz aqui. Quem fala conosco?
11: Oi, Luciano. Bom dia, sou Aparecida da Fazenda Extrema. Quero registrar dois aniversários hoje, da minha neta, Lorena, e da minha... sobrinha, Luísa, em Vianópolis. caso com meu esposo Antônio, meu filho Elber, para minha nora Alessandra, para minha neta Manuela e para minha neta Lorena, que está fazendo aniversário hoje, 6 aninhos. Para minha filha Alana Gandra, para meu netinho Miguel e para meu genro Edilson, para minha irmã Fátima, meu cunhado Elcio, meu afilhado Leonardo e meu sobrinho Cauã. Vou com o pai João Copão e para a Matiana lá na Fazenda São João. Passa uma música aí de Mãe Raiz, Volta Arrependida. Um abraço, Luciano, para você e todos da rádio.
10: Tá bom, abraço para a senhora também.

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20: O Conselho de Controle de Atividades Financeiras, o COAF, multou a Stellantis Automóveis Brasil, antiga Fiat, em 7,4 milhões de reais por descumprimento de regras de prevenção à lavagem de dinheiro. A legislação obriga empresas que comercializam bens de alto valor a comunicar operações consideradas sensíveis, como compras de veículos em dinheiro vivo, a partir de 30 mil reais. Outras montadoras também foram punidas recentemente. A Mercedes Mercedes-Benz recebeu multa de quase 14 milhões de reais. A Toyota, superior a 5 milhões de reais. E a Honda, de 377 mil reais.
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2: A atriz Sandra Bullock revelou pela primeira vez uma tatuagem feita em homenagem à família e ao companheiro Brian Randall, que morreu em 2023. O desenho apareceu durante a pré-estreia do filme da magia sedução Feitiço de Amor, em Londres. A tatuagem traz as iniciais L e B, em referência aos filhos Louis e Lila, além do número 2. Brian Randall morreu aos 57 anos após enfrentar por 3 anos a esclerose lateral amiotrófica, a ELA. Recentemente, Sandra contou que começou a viver o processo de luto antes mesmo da morte do companheiro, enquanto o apoiava durante a doença e preservava a privacidade da família.
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3: Agora são 10h20, tem uma mensagem de voz aqui, deixa eu ver quem fala conosco.
4: Bom dia, Luciano Silva, tudo bem? Tô dando ligar pro senhor na ligação direta, normal, não tá dando nada. Aí eu tô ligando no zap, pra ver se sai o nosso nome aí, por causa que eu escuto a rádio noite e dia sem parar, aí quando liga pra você, diz que o telefone não tá prestando. Agora tô tentando ligar no zap, pra ver se sai o nosso nome aí. Tem que pôr o nome da minha mãe, a Madalena, também, que ela escuta o programa seu todo dia. Madalena Francis Bom Lobo, é minha mãe. E meu irmão Jair Jean Lobo, lá no Código do Mucampo também, e a Ciro Rafael, que escuta o programa seu. A Ciro Rafael é meu primo. Manda uma música boa aí pra nós.
3: Tá certo, vamos mandar uma música boa, Dair. Um abraço pra você, em Gameleira de Goiás. Bom dia também pra dona Madalena.

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0: Que coisa linda.
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15: E aí, turma, hashtag fica a dica chegando. Ó, deixa eu te falar uma coisa. A Netflix está investindo pesado e preparando uma das produções mais caras da sua história com a adaptação de As Crônicas de Nárnia, O Sobrinho do Mago, dirigida por Greta Gerwig. Com um orçamento que pode ultrapassar a casa dos 280 milhões de dólares, o filme promete elevar o patamar dos filmes de fantasia e streaming, trazendo efeitos visuais de ponta e uma grande aposta para rivalizar diretamente com os grandes blockbusters dos cinemas tradicionais. Dá pra acreditar? Mais de R$1 bilhão num filme?
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16: Agora em Silvânia, são 10h32. Abraço pro Carlinho Armador. Tá lá já trabalhando as suas ferragens e olha que ele é especialista em montagem de ferragens, estruturas. Cada dia é melhor. E tem muita coisa, hein, Carlinho? Ô, rapaz, é o cara. Tá lá de barraca pronta, fazendo as devidas armações mediante ao projeto técnico. Bora, bora. Abraço para você, Carlinho. Ótima semana.
17: Canta, canta, minha gente.

0: salva de palmas. Manda o nome dele.
1: Pajé. Obrigado, meu irmãozinho.
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12: Rosenira Costa, Juazeiro do Norte, Ceará, bom dia. Abraçando a amiga Neida Rodrigues, Fazenda Santa Rita.

Agora em Silvânia são 9h48. Agora finalizando o show da manhã com a nossa oração pela família, a gentileza do café Estrada de Ferro, café do jeito que a gente gosta, cafezinho bom, uma delícia, à venda no supermercado de Silvânia e cidades da região. 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Hoje é dia 31 de agosto, último dia do mês de agosto, estamos indo embora, oração pela família chegando, informativo de Vianópolis e o giro da notícia. A todos um grande abraço, fiquem com Deus e até lá.

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Recentemente pelo IBGE. Jovem lateral esquerdo vianopolino, Pedro Henrique, assina contrato profissional com o Atlético Goianiense. Contrato já foi homologado pela CBF e Pedro Henrique já tem condições de atuar pelo Atlético no Campeonato Brasileiro da Série B. Caminhão atinge muro, derruba poste e deixa moradores sem energia por mais de 6 horas no centro de Vianópolis. Mais detalhes daqui a pouco.

Aniversariantes da data de hoje: Daniele Aparecida de Souza, Gracina Vieira, Jéssica Daiane Bueno Barbosa, José Moreira de Abreu Neto, Maria Tavares Leite, Mariana Aparecida de Souza, Reinaldo Silva Matos Júnior, Rodrigo Carlos Leão, Maria Helena Pereira, Maria Valdevina de Carvalho, Natal Divino Cotrim. A estes e aos demais aniversariantes de hoje, parabéns! Felicidade! Proprietário rural usa drone, detém suspeito de furtar propriedades rurais, aciona PM e homem acaba liberado após passar pela delegacia de polícia. Ele vai responder ao processo em liberdade. Mais detalhes hoje no Giro da Notícia e na edição das

Mário de Pires do Rio. Já na próxima quinta-feira tem leilão em Luziânia. Na sexta-feira, leilão em Abadiânia, na Pacheco Leilões. Esses leilões serão transmitidos pelo YouTube, canal Olívio Lemos.

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0: no bairro São José, assinou o contrato profissional com o Atlético Goianiense. Pedro Henrique, lateral esquerdo, é um dos destaques do time atleticano sub-17 e tem futuro promissor. E tem futuro promissor no futebol brasileiro. O contrato definitivo já foi, inclusive, homologado pela CBF, estando o atleta em condições de atuar pelo Atlético no Campeonato Brasileiro da Série B. Pedro Henrique vai completar 17 anos em janeiro do ano que vem. 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Ele atende de 11 às 15 horas, de segunda a sexta-feira, no Sindicato Rural de Vianópolis. Ele orienta as pessoas a não deixarem para os últimos dias, pois este ano há várias alterações que exigem mais atenção no preenchimento. Informações 629-9914-0480. 629-9914-0480. 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Notícia final. O Instituto Brasileiro de Geografia e Estatística, IBGE, divulgou na última sexta-feira as novas estimativas da população brasileira. Os números têm como data de referência o dia 1 de julho de 2026 e são utilizados para diversas finalidades previstas na legislação, inclusive para o cálculo de repasses aos municípios, como os recursos do Fundo de Participação dos Municípios, FPM. Entre os 246 municípios do estado de Goiás, Vianópolis ocupa a 70ª posição no ranking populacional, com uma população estimada pelo IBGE em 15.644 habitantes. Silvânia aparece na 47ª posição, com população estimada em 23.150 habitantes. Orizona ocupa a 60ª posição entre os municípios goianos, com 17.035 habitantes. Já São Miguel do Passa Quatro está na 152ª colocação no ranking estadual, com uma população estimada em 4.671 habitantes. De Vianópolis, Olívio Lemos.
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5: Bom dia, são 11 horas em Silvânia. 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
5: Tamo junto aqui na Rio Vermelho, são 11 horas em ponto para mais um Giro da Notícia. 31 de agosto, último dia do mês. Que a semana seja abençoada para todo mundo. O programa a partir de sexta-feira muda um pouquinho de formato por conta da propaganda eleitoral gratuita que tem que entrar no ar meio-dia. Então a gente perde aí meia hora de programa, mas não tira a qualidade, só exige da gente um pouco mais de agilidade na apresentação das matérias. Mas o programa continua aberto à sua participação, como sempre. Bom dia, Dimar.
4: Bom dia, Célio. Bom dia, Paulo, a Nilson e aos nossos ouvintes do Giro da Notícia.
5: Oi, Paulo Renner. Bom dia.
8: Bom dia, Célio. Bom dia, Edmar e todos os ouvintes do Giro.
5: Qual é o seu percentual de potência hoje?
8: 50,
5: né? 50%. Tá bom.
8: Tá bom, né?
5: Agora são 11 horas e mais um minuto para você despertar essa potência. Ô, Paulo, uma notícia que a gente começa informando é que houve o furto de uma caminhonete nesse final de semana em Silvânia e o autor desse furto se envolveu num acidente. Conta pra gente.
8: Isso mesmo, Célio. Foi na madrugada de ontem, de sábado para domingo, onde um cidadão estava aí andando pelas ruas da cidade e ele acabou passando um voo ali no Parque Anchieta, né, e acabou vendo uma caminhonete, né, uma caminhonete terceirizada, uma caminhonete que presta serviço para a Equatorial. Essa caminhonete ela estava com a chave de ignição, o condutor teria deixado. O cidadão então viu, né, fácil, mas mesmo sendo monitorado por câmeras, acabou furtando essa caminhonete. Ele acabou saindo pelas ruas da cidade, tentando subir, levar a caminhonete, e em alta velocidade perdeu o controle, colidiu no muro.
5: Entrou dentro de uma casa.
8: Residência, isso mesmo, dentro de uma residência. Hoje de manhã, conversei com o Major Rodrigo, da Companhia da Polícia Militar, e ele deu mais detalhes sobre essa ocorrência.
9: Com relação à situação da caminhonete furtada na madrugada de sábado para domingo, o que aconteceu? É uma caminhonete da empresa Equatorial, né? O funcionário estava usando, estacionou, né? Porém, segundo relato, deixou a chave escondida na caminhonete, né? E aí, aproveitando essa situação, esse criminoso conseguiu localizar a chave, né? Entrou na caminhonete e evadiu. E posteriormente bateu no muro de uma casa, né? Acreditamos que ele estaria embriagado, né? Mas as buscas continuam. Nós estamos fazendo todo um trabalho aí de busca para poder estar identificando e localizando o autor desse furto. Tá certo?
5: Ok, esse é o Major Rodrigo explicando aí a questão do furto dessa caminhonete. Ele bateu nessa casa em qual bairro, Paulo Ramos?
8: Parque Anchieta.
5: Parque Anchieta, né?
8: Na
5: sem ferimentos.
8: Na rua da delegacia.
5: Hã?
8: Na rua da delegacia.
5: Na rua da delegacia.
8: Isso.
5: Sem ferimentos.
8: Sem ferimentos, certo. Sem ferimentos.
5: Ok, mas foi um final de semana de acidentes graves nas rodovias goianas. Conta pra gente aí, Libório.
10: Dois jovens morreram após uma colisão envolvendo uma motocicleta e um veículo na madrugada desse domingo na GL-64 em Quirinópolis, sul de Goiás. O acidente aconteceu depois que eles deixaram um evento de som automotivo. Na BR-070, divisa de Brasília com Goiás, o capotamento de um carro de passeio matou três pessoas. De Goiânia, informou Libório Santos.
5: Pois é, e hoje está acontecendo aqui em Silvânia o Drive Dog, um sistema de vacinação dos animais que ainda não foram vacinados, né? Vacina contra a raiva. Assim como teve na época da Covid, a vacinação que você ficava dentro do carro e tomava o imunizante, a Vigilância Epidemiológica de Silvânia está realizando o mesmo procedimento agora com os animais. É o Drive Dog que acontece hoje, conforme contou ao repórter Paulo Rene, a Jaqueline, que é da Vigilância Epidemiológica.
11: O Drive Dog é um intuito que a gente... É uma ação que a gente organiza um dia para alcançar um número maior de animais vacinados. Como a gente já falou anteriormente, teve alguns casos de raiva em municípios próximos. Então, a nossa preocupação é muito grande, que a doença pode se reiterar nos animais. Então, queremos que o maior número de cachorros e gatos sejam vacinados em nosso município. A nossa meta é de vacinar 8 mil cachorros e até o momento conseguimos vacinar 3.600. Então faremos esse dia especial, esse dia D, com um horário estendido que vai ser das 5 da tarde às 8 da noite, ali de frente ao cachetão, para facilitar o acesso para a população para que possa deixar o seu animal imunizado.
12: Ou seja, querendo essa ação, e ela não encerra a campanha, né?
11: Não. A gente faz esse dia D com o intuito de atingir um número maior mesmo de vacinados, mas ainda vamos continuar fazendo algumas repescagens na zona rural, porque a nossa campanha deu início em julho. Então vem julho, agosto, e tem alguns pontos que a população ainda vem pedindo para levar, que não conseguiu buscar a dose de vacina na área da zona rural, então a gente vai fazer esses pontos ainda.
5: Hoje, das 5 da tarde às 8 da noite, de frente ao caixetão Drive Dog, Dog é cachorro, né? Então você leve o seu animal para tomar a vacina. Agora são 11 horas e 5 minutos, 11 e 5. 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
5: Amanhã já é setembro e a ANEEL já informou que a bandeira tarifária para o cálculo da energia elétrica segue amarela. Beatriz Coan.
13: A Agência Nacional de Energia Elétrica, a ANEEL, informou que a bandeira tarifária para o mês de setembro continuará amarela. O comunicado foi feito na última sexta-feira. O cenário é o mesmo desde maio e indica condições menos favoráveis para a geração de energia no país, com necessidade de utilizar fontes de produção mais caras. Com a bandeira amarela, haverá cobrança adicional de R$ 1,88 a cada 100 kWh consumidos. O sistema de bandeiras tarifárias permite que os consumidores acompanhem as condições de geração de energia e os custos associados ao fornecimento. Diante desse cenário, a ANEEL reforça a importância do uso consciente da energia elétrica. Atitudes simples, como evitar desperdícios, podem ajudar a reduzir o consumo e o valor da conta de luz. Para o consumidor, a orientação é ficar atento aos hábitos de consumo durante o mês de setembro. Produção e reportagem, Beatriz Coan.
5: Agora são 11 horas e 6 minutos, quase 11 e 7. Olha, na semana passada, a Goinfra, Agência Goiana de Infraestrutura e Transportes, realizou a licitação para a contratação de uma empresa para fazer o asfalto da chamada rodovia vicinal da Chapada das Covas. Sai do posto Positivo, em Gameleira de Goiás, passa pelo município de Gameleira, município de Silvânia, ali nos Calegari, ali, e sai lá na J010, no Samambaia. E a gente já tem as primeiras informações sobre o resultado dessa licitação. Conta pra gente aí, Edmar.
4: A Goinfra divulgou detalhes da licitação para contratação de empresa especializada na elaboração dos projetos e também na execução das obras na estrada vicinal conhecida como Chapada das Covas. O trecho compreende 54 quilômetros e prevê a ligação entre a GO010 e o entroncamento da GO437. De acordo com informações da Goinfra, a empresa Pentágono Comércio Engenharia LTDA do Maranhão apresentou a proposta vencedora no valor de R$ 112 milhões. A proposta tem validade de 90 dias e o prazo de execução das obras são de 28 meses.
5: Qual é o nome da empresa aí?
4: Pentágono Comércio Engenharia LTDA.
5: Pelo que nós já levantamos, é uma empresa que vem lá do Maranhão, né?
4: Isso.
5: Ela ofereceu um preço de quanto?
4: 112 milhões.
5: 112 milhões. Isso foi o resultado, pelo menos o resultado inicial, dessa licitação realizada pela Goinfra na semana passada para o asfalto Gameleira, Silvânia, Lusiânia, ali pela Chapada das Covas. E amanhã, Dimar, tem outra licitação que interessa para a gente aqui de Silvânia. Muito interessa. Conta para a gente.
4: A Agência Goiana de Infraestrutura e Transportes realiza, nesta terça-feira, dia 1º de setembro, a licitação para a contratação de empresa especializada na execução das obras de implantação do asfalto da rodovia GO139 no trecho no município de Silvânia até o Lago de Corumbá 4. A extensão é de 51 quilômetros. O edital de convocação foi publicado no dia 1º de junho no Diário Oficial do Estado de Goiás. A sessão de abertura das propostas está marcada para as 10 horas desta terça-feira. E o edital de licitação estabelece o valor da obra em R$ 197.560.791,80.
5: Pois é, então amanhã, às 10 da manhã, é a licitação para essa obra de asfaltamento da GO139. Silvânia, João de Deus, Macaco, Lages, Água Branca, São Roque, até saída do Lago de Corumbá 4. A nossa obrigação é noticiar os fatos, é mostrar para você o que está acontecendo, mas também é contar que nós todos estamos muito na expectativa, tanto da obra lá do Chapada das Covas, quanto da GO139. E muito já se falou sobre isso, recursos do Fundeinfra, mas o chão preto, né? O asfalto, a pavimentação asfáltica, por enquanto não saiu do papel. Eu sou muito otimista, eu torço para que dessa vez, de fato, isso aconteça, isso se concretize, porque são obras fundamentais na estrutura da malha viária aqui da nossa região. São duas regiões extremamente produtivas, que precisam de qualidade nas rodovias para levar os insumos, para escoar os grãos, né? É uma rodovia, principalmente essa 139, que tem um movimento muito grande de pessoas que precisam ir e vir, né? Para suas mais variadas necessidades, para o transporte escolar, para o escoamento do leite, da mesma forma lá na Chapada das Covas, e tem a questão do apelo do turismo. Tomara, viu, gente? No fundo do coração, eu e o Edmar aqui, a equipe do Giro, deseja que os nossos políticos se sensibilizem e tirem isso do papel. A nossa obrigação a gente faz, que é dar a notícia, a informação que já foi feita uma licitação, a empresa Pentágono ganhou para fazer a Chapada das Covas, e amanhã será da 139.
4: Isso mesmo.
5: Tomara que saia.
4: Tomara.
5: Bom, vamos fazer o intervalo, daqui a pouco você vai saber, né? Morreu o jornalista Carlos Monfort, né? Ele foi durante muito tempo apresentador do programa Bom Dia Brasil, apresentou o Jornal da Globo também. Você vai saber também como foi a apuração do balanço da área policial da festa do Rodeio Show de Silvânia. Já, já.
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5: Estamos de volta, agora são 11h20. Lembrando que o programa agora é mais corrido por conta da propaganda eleitoral que começa meio-dia. Então a gente tem que terminar o programa. Quando a eleição era só municipal, era do meio-dia, meio-dia e 10. Então a gente voltava meio-dia e 11. Agora não tem como voltar. Então a coisa tem que ser mais corrida. Edmar, alguma participação?
6: Não.
5: Não entramos no YouTube. Cadê o Benedito?
6: Pois é, chamei ele aqui. Mas...
5: cadê o Benedito? Não entramos no YouTube. O povo fica bravo, porque eles estão acostumados a ver a gente. Ô, Edmar, vamos falar sobre um acidente que deixou uma vítima fatal em Ipameri nesse final de semana. Conta pra gente.
6: Um homem morreu após ser atropelado na manhã deste domingo na GO-330, próximo à Universidade Estadual de Goiás, em Ipameri. O Corpo de Bombeiros foi acionado por volta de 7 horas e 50 minutos. Quando chegaram ao local, os militares constataram que a vítima já estava morta. Diante da constatação, os bombeiros isolaram a área para garantir a segurança e também que os procedimentos fossem realizados pelos órgãos responsáveis. A Polícia Militar Rodoviária foi acionada e ficou no local até a chegada da Polícia Científica e também do IML de Catalão. Informações preliminares apontam que o homem teria sido atingido por um veículo de grande porte. No entanto, a dinâmica do atropelamento ainda não foi esclarecida.
5: Pois é, mais um acidente com morte aqui na região da Estrada de Ferro, dessa vez de frente ao EG de Ipameri. Ainda sobre a nossa querida cidade de Ipameri, um incêndio numa subestação de transmissão de energia elétrica na sexta-feira à noite deixou Ipameri e Campo Alegre sem energia. Conta pra gente, Edmar.
6: O incêndio na subestação da Equatorial, em Ipameri, assustou moradores da cidade por conta da altura das chamas que foram provocadas pelos curtos-circuitos. Imagens gravadas dos moradores mostram o tamanho dos clarões que chegaram a iluminar o céu do município na noite da última sexta-feira. O incidente afetou o fornecimento de energia em Ipameri e também em Campo Alegre e deixou parte das duas cidades no escuro. Por volta da meia-noite, a energia foi restabelecida em Campo Alegre e às 5 horas e 12 minutos em Ipameri. O fornecimento foi normalizado. As chamas também provocaram incêndios na vegetação e mobilizou o Corpo de Bombeiros Militar. A corporação controlou as chamas momentos depois e possibilitou que as equipes da Equatorial realizassem a avaliação das instalações e também a recomposição do fornecimento. A companhia informou que também mobilizou uma estação móvel que foi instalada na subestação de Ipameri como medida de contingência enquanto as equipes trabalham na instalação de um novo transformador.
5: E gentilmente também a Equatorial já nos mandou uma nota oficial que praticamente diz aí o que você narrou na matéria, esclarecendo toda essa situação. Agora são 11 horas e 13 minutos. 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

0: 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Agora são 11h24 e a Polícia Rodoviária Federal fez apreensão de armas e drogas neste final de semana em Goiás. Libório Santos.
1: Na BR-153, em Porangatu, a Polícia Rodoviária Federal apreendeu 8 pistolas calibre 380 durante fiscalização ao ônibus interestadual. Uma mulher foi presa na BR-040, em Cristalina, em Toldo de Brasília, por apreender os 3.700 quilos de skunk, um tipo especial de maconha. Foi a maior apreensão da droga esse ano em todo o país. O entorpecente estava oculto numa carga de telhas, transportada por um caminhão, e foi localizada com apoio de cães farejadores. De Goiânia, informou Libório Santos.
0: Na visão da Polícia Militar, estatisticamente, a festa que aconteceu em Silvânia de quinta até ontem, rodeios, shows, barracas, transcorreu de forma muito tranquila na área policial. De acordo com o Major Rodrigo, que comanda a 47ª Companhia da Polícia Militar, nenhuma ocorrência relevante, mais grave, foi registrada. Segundo ele, um planejamento de todas as forças de segurança de Silvânia, assim como o monitoramento através de câmeras espalhadas pelo parque, possibilitou que tudo transcorresse de maneira tranquila.
2: Então, o balanço geral desses 4 dias de evento do Rodeio Show de Silvânia foi muito positivo. Não tivemos nenhuma ocorrência, nenhum tipo de confusão, de problemas que demandassem intervenção nossa da Polícia Militar, né? Quero destacar aí o prefeito Carlos Maia, por ter atendido todas as nossas recomendações de segurança, né, tanto o posicionamento das estruturas do parque, bem como a disponibilização de estrutura para as forças de segurança, né, a tenda com monitoramento de vídeo, a internet fornecida para podermos estar fazendo monitoramento. Então, assim, foi muito positivo, foi um belíssimo evento, né? Graças a Deus não tivemos nenhum tipo de problema durante as festividades.
0: Graças a Deus, Silvânia é uma cidade da paz, da tranquilidade, todo mundo se diverte, né? Sem mais nenhuma situação que possa provocar um registro da Polícia Militar. Graças a Deus, né, Dilma?
3: Ainda famílias, né, aqui da nossa região.
0: E mais uma vez a turma da SMT controlou direitinho o trânsito, não vi nenhum problema ali no trânsito. É um serviço complicado, né? Que
3: Demais.
0: requer um planejamento, uma atenção, mas funcionou tudo legal. 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Já em Vianópolis, um fazendeiro utilizou um drone para flagrar uma pessoa furtando em sua propriedade. Ele mesmo fez a apreensão do cidadão e chamou a polícia, mas o caboclo foi liberado. Conta pra gente aí, Olívio.
4: Proprietário rural usa drone.

propriedades rurais nas regiões do Quiriquiri e São Martinho, município de Vianópolis. Segundo informações repassadas à nossa reportagem pelo proprietário rural, cujo nome não será divulgado, moradores da região estavam preocupados após relatos de furtos em pelo menos 3 outras propriedades rurais. Diante das reclamações dos vizinhos, o proprietário passou a ficar mais atento, juntamente com seu funcionário. Como possui câmeras de monitoramento na fazenda, percebeu a presença de uma pessoa nas proximidades da propriedade e descobriu que havia sumido uma carretilha de pesca e alguns alimentos. Na data de ontem, o homem entrou na fazenda novamente. O proprietário e seu empregado tentaram fazer a detenção, mas ele correu e fugiu para uma área de mata. Policiais militares da 40ª

0: PM foram acionados e compareceram à propriedade, mas naquele primeiro momento o suspeito não foi localizado. Mais tarde, utilizando um drone, o proprietário rural realizou um voo de monitoramento nas proximidades da fazenda e conseguiu visualizar novamente o homem. Pouco depois, o suspeito retornou à propriedade, sendo então detido pelo proprietário rural e por seu empregado. Ele estava armado com um facão e uma faca. A polícia militar foi novamente acionada e compareceu ao local e levou o homem para a delegacia de polícia, onde ele foi autuado por invasão de residência. O delegado de polícia de Via Nobres, Kennedy Carvalho, falou a nossa reportagem sobre a ocorrência. Ele explicou por que o suspeito não ficou preso.
1: Na data de ontem foi realizada a apresentação de um suspeito à delegacia de Vianópolis, após ter sido localizado no interior de uma propriedade particular. A ocorrência foi apresentada com a natureza de violação de domicílio, incluída pela Polícia Militar. Ao analisar esta ocorrência, a Polícia Civil concordou com os elementos apresentados pela Polícia Militar e entendeu, portanto, que seria caso de lavratura de termo circunstancial de ocorrência. Em razão de ter sido localizado com suspeito também uma arma branca, ele foi autuado também pelo mesmo delito. É importante deixar claro que essas informações acerca dele ser suspeito de outros furtos na região não constava nem da ocorrência nem de outras ocorrências registradas até então na delegacia. Como se trata de esses crimes, né, supostamente praticados como crimes de natureza incondicionada, a Polícia Civil, após tomar conhecimento desses fatos, após a repercussão do fato, iniciará as diligências para apurar a autoria destes crimes. Importante deixar claro que a liberação ocorre por circunstâncias legais. A localização dele no interior de uma propriedade particular e de posse de um instrumento configura crimes de menor potencial ofensivo. Nesses casos, a própria legislação, ela prevê que o procedimento adequado é a lavratura de termo circunstancial de ocorrência, não competindo à autoridade policial decretar a prisão em flagrante destes suspeitos. Agora as investigações prosseguirão, né, para apurar a ocorrência desses supostos furtos praticados nessas propriedades.
0: De Vianópolis, Olívio Lema.
2: 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São 11:32, Edmar, morreu Carlos Monforte, jornalista das antigas, que durante muito tempo apresentou o Bom Dia Brasil e o Jornal da Globo. Conta pra gente, Edmar.
3: O jornalista Carlos Monforte morreu aos 77 anos. Os detalhes sobre a causa e o sepultamento não foram divulgados. Formado pela Faculdade de Comunicação de Santos em 1972, Carlos Américo Aguiar Monforte passou pelos jornais A Tribuna de Santos e também o Estado de São Paulo. O jornalista começou a trabalhar na TV Globo em 1978, quando foi contratado como repórter local e logo começou a produzir reportagens para o Jornal Nacional e o Fantástico. Na época, participou de coberturas importantes, como as greves dos metalúrgicos no ABC Paulista e também fez parte da editoria de política do Jornal da Globo. Mais tarde, no mesmo ano, ele virou editor-chefe e apresentador do Bom Dia São Paulo e, na sequência, do Bom Dia Brasil, em 1983. Carlos Monforte assumiu esteve à frente do telejornal por 9 anos. Em 98, atuou no Espaço Aberto, na Globo News, e no final dos anos 2000, assumiu como coordenador da Globo News Brasília e foi apresentador do Jornal das 10.
2: Pois é, o Carlos Monforte foi um jornalista veterano. Teve um caso inusitado com ele quando ele apresentava o Jornal da Globo, ali, antes de entrar o jornal no ar, ele faria uma entrevista ao vivo com um ministro, Rubens Recupero. E enquanto eles conversavam ali, aquilo que não podia ir no ar, as câmeras estavam abertas e mostrou tudo para o Brasil inteiro. E foi uma coisa danada. Bom, agora são 11h34. Lembrando que o programa agora é mais corrido por conta da propaganda eleitoral gratuita. Meio-dia a gente tem que parar, então vamos fazer mais um intervalo e voltamos já já.
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2: Estamos de volta aqui na sua Rio Vermelho, são 11h42 e já está em vigor o chamado financiamento Move Brasil, que apresenta recursos para financiamento de táxi e veículos de aplicativo. Inclusive, o valor foi aumentado. Milena Abreu.
19: Os motoristas de aplicativos, taxistas e cooperativas de transporte de todo o país já podem financiar veículos de maior valor e com prazos mais longos pelo programa Move Brasil. O Conselho Monetário Nacional aumentou o valor máximo dos automóveis elegíveis de R$ 150.000 para R$ 200.000 e ampliou o prazo máximo de quitação das parcelas de 6 para 7 anos. Com a medida, a quantidade de modelos disponíveis no mercado para a categoria aumenta e a ampliação do prazo de pagamento permite reduzir o peso da parcela mensal, embora o prazo maior possa aumentar o custo total da operação, conforme as condições do financiamento. Lembrando que para usar as vantagens oferecidas pelo programa, os veículos precisam ser novos e destinados ao transporte remunerado de passageiros. Da Rádio 2, Milena Abreu.
2: Olha aí, um grupo de 40 pessoas, boa parte alunos da APAE lá de Itaberaí, sofreram muito com enxame de abelhas no final de semana. Conta pra gente, Libório Santos.
20: Cerca de 40 pessoas foram atacadas por um enxame de abelhas em Piracanjuba, no sul de Goiás. A maioria alunos da Associação de Pais e Amigos Excepcionais, da APAE. O enxame atingiu o local de forma repentina. Os alunos foram colocados num ambiente fechado até a chegada dos bombeiros. Esse acidente aconteceu na zona rural do município de Goiânia, informou Libório Santos.
2: Agora são 11 horas e 44 minutos, 11h44. 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
2: Agora são 11h44. Esforço concentrado esta semana no Congresso Nacional. Vamos a Brasília, Yuri Hudson.
21: O Congresso Nacional entra nesta segunda-feira na última semana de esforço concentrado antes das eleições de outubro. Entre as prioridades estão três pautas defendidas pelo governo Lula: a medida provisória que acaba com a taxa das blusinhas, a PEC do fim da escala de trabalho 6x1 e também a PEC da segurança pública. O presidente do Senado, Davi Alcolumbre, afirmou que a MP com o fim da taxa das blusinhas é prioridade.
22: Essa medida provisória não vai caducar. Essa medida provisória vai ser deliberada na comissão especial, depois do plenário da Câmara, depois do plenário do Senado. Nós vamos deliberar e ela virar lei para proteger milhões de brasileiros que usam desse instrumento.
21: A comissão mista se reúne já nesta segunda-feira para analisar o parecer. O texto zera o imposto federal de 20% sobre compras internacionais de até 50 dólares e precisa ser aprovado pelo Congresso até o dia 8 de setembro. A relatora senadora Leila Barros é favorável ao texto original da Câmara.
23: E já adiantando a vocês que sou absolutamente a favor do texto inicial, que foi, já foi apresentado. Mas não deixaremos de conversar com todos. É isso que eu quero deixar muito claro, que é uma característica minha, né, de conversar com todos, ouvir a todos.
21: Na quarta-feira, as atenções se voltam para a Comissão de Constituição e Justiça do Senado. Davi Alcolumbre afirmou que o colegiado deve analisar aspectos da segurança pública e do fim da escala 6x1 e disse manter contato com o relator da redução da jornada de trabalho, o senador Omar Aziz.
22: Tenha compreensão da importância da matéria. Isso quer dizer o quê? Isso quer dizer que a matéria está tramitando dentro dos ditames adequados do regimento e da Constituição brasileira.
21: A agenda também passa pelo judiciário. Na terça-feira, o Tribunal Superior Eleitoral deve julgar a ação que questiona um vídeo produzido com inteligência artificial em que Jair Bolsonaro aparece apoiando a candidatura de Flávio Bolsonaro à presidência. De Brasília, Yuri Hudson.
2: Agora são 11 horas e 46 minutos, a eleição está vindo aí, o Libório fez o levantamento do eleitor mais idoso e do eleitor mais novo que disputam o pleito esse ano em Goiás. Conta pra gente aí, Libório.
20: A caminho das urnas, uma curiosidade, hein? O candidato mais velho nas eleições desse ano em Goiás é Zé Santana da Viola, com 86 anos, e que disputa a oitava eleição. Ele já foi vereador e prefeito de Itapaci, no Vale do São Patrício. E a estudante de Direito, Maju Ferrari, com 20 anos, em Itaú Sul, é a mais jovem. A cada eleição que passa, aumenta a média de idade dos candidatos. De Goiânia, informou Libório Santos.
2: Já são 11h47 em Silvânia, 11h47, olha, vai ter agora a festa lá de Leopoldo de Bulhões, né, Guilherme Santiago, será no próximo dia 2, quarta-feira. 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Agora são 11h48. Olha, o Você sabe, eu falei pra você hoje de manhã, é um desafio da macaca, né?
0: Sim.
2: É uma grande prova de mountain bike, né? É, que acontece ali em Bonfinópolis. Mountain bike é uma modalidade do ciclismo. Por que que chama desafio da macaca? Por causa da Serra da Macaca. Ela tem várias serras, tem o Chevette, tem o Caju, mas a mais brava, pros borracha fraca, pra mim eu tiro de letra, é a Serra da Macaca. Então tem essa prova lá, ela é muito famosa e muito difícil. E o Matheus, né, o Matheus Braquiara, filho do vereador Marmita, genro do Marquinhos lá do supermercado Rio Vermelho, ele conquistou pódio lá no Desafio da Macaca ontem, em uma das categorias. Ele merece, é um menino muito bom, é um garoto que todo mundo gosta e é muito bom na bicicleta, né? E ele ficou lá em terceiro lugar na sua categoria, o que é um grande feito, porque não é uma prova fácil. Ciclistas aí de vários estados brasileiros e de Goiás vão disputar essa prova lá no Desafio da Macaca. Parabéns, viu, Matheus? Você merece e você é um grande ciclista. Ele ficou parado um tempo, depois voltou. Menino bom. Filho do vereador Marmita, da mamãe a dona Aninha, e genro do Marquinhos lá do supermercado Rio Vermelho. Parabéns ao Matheus Braquiara, que tem tem toda a noção do mountain bike, tanto é que foi campeão lá na Macaca no dia de ontem.
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2: Dentista é a Ana Carolina Moraes, né? Minha filha, formada pela Uni Evangélica, e ela é especialista em prótese e atua lá no grupo Gênese Medicina Avançada. Nota triste. Faleceu a dona Salete Caetano. Dona Salete, ela foi durante muito tempo aqui em Silvânia responsável, junto inclusive com a minha mãe, dona Neri, pelo canto da Verônica nas tradicionais procissões da Semana Santa. O canto da Verônica é entoado na sexta-feira durante a procissão, a gente chama de procissão do enterro, né?
0: Sim.
2: Na sexta-feira à noite. Ela também cantava o canto do perdão na nossa comunidade. E esse ano, mesmo já cometida de uma doença muito grave, ela foi uma das cantoras da música do Bloco do It.
0: Isso mesmo.
2: Em homenagem à sua colega, a dona Neri. Ela faleceu hoje, né, Dima?
0: Isso, faleceu agora pela manhã em Goiânia. A previsão é de que o corpo dela deve chegar hoje à tarde pro velório.
2: Ok, então todo o nosso sentimento aí, a família da Salete, né, que é uma grande amiga nossa e faleceu. Filha do seu Zé Caetano, irmã Sim. do Silvinho, né? Da Leninha, cunhada do Ferrinho e tudo mais. 11h59, tá vindo aí a propaganda eleitoral gratuita no rádio, agora só amanhã, só em setembro. Certo, Anilson? Roda aí.
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2: Em Silvânia, Rio Vermelho FM, 12 horas 39 minutos.
3: Luciano Silva.
2: Está começando agora o Rio Vermelho nos esportes.
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3: Luciano Silva.
2: Contigo, alô torcedor do Brasil, estamos chegando. Equipe Gol de Placa na jogada. Rio Vermelho FM 96,7 para apresentar a edição de hoje. Segunda-feira, 31 de agosto de 2026. 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
2: 12 horas 41 minutos.
3: Luciano Silva.
2: Está acontecendo mais um torneio de sinuca aqui em Silvânia, Lobos Bar, e daqui a pouquinho eu vou trazer os confrontos aí desta próxima fase. Eram 32 jogadores, resumindo em 16 jogadores, e agora teremos 8 confrontos nesta próxima fase. Daqui a pouquinho eu vou divulgar como ficaram os confrontos, torneio de sinuca, promovido aí pelo Pagode, acontecendo no Lobos Bar, já. Agora são 12 horas e 41 minutos, vamos começar o programa falando do Atlético, que conseguiu uma vitória importante neste final de semana pela Série B do Campeonato Brasileiro.
4: O Atlético Goianiense conquistou importante vitória ontem à tarde, jogando em Florianópolis contra a equipe do Avaí. Bateu pelo placar de 1-0 com um gol marcado nos acréscimos. O jogo em si foi morto durante todo o tempo, mas o gol do Dragão Campineiro acabou reacendendo as esperanças atleticanas de buscar uma classificação. O gol aconteceu já nos acréscimos. Com a vitória em Santa Catarina, o Dragão Campineiro chega a 39 pontos e assumiu a sétima colocação. Volta a campo contra o Juventude na Serra Gaúcha, partida que acontecerá neste sábado às 18 horas no estádio Alfredo Jaconi. Enquanto o Goiás voltou a vencer na Série B do Brasileiro, na sexta-feira bateu São Bernardo em Goiânia pelo placar de 2-1. Chegou a 36 pontos e está a 3 pontos do G6.
2: Bom, tá aí, obrigado, Jaime Ramos, pelas informações. São duas notícias com relação, neste momento, às equipes goianas. O Goiás venceu na sexta-feira 2-1 São Bernardo. Nesse dia também jogaram Novo Horizontino 2-1 no Sport. E o Náutico venceu o Atlético pelo placar de 2-1. Com essa vitória do Goiás pelo placar de 2-1, o Goiás avançou na competição, chegou na décima colocação com 36 pontos ganhos. Ele está a 3 pontos do CRB, que tem 39, a primeira equipe do G6. E por que a gente fala de G6 hoje? O regulamento do Campeonato Brasileiro da Série B mudou. Hoje, diretamente para a Série A, classificam apenas duas equipes, o primeiro e o segundo colocado. O terceiro, quarto, quinto e o sexto terão confrontos. O terceiro enfrenta o sexto colocado e o quarto enfrenta o quinto em jogos de ida e volta. Hoje, por exemplo, estariam já classificados para a Série A. Juventude, que é líder, e Vila Nova, o segundo colocado, com 44 pontos ganhos. Os confrontos, se terminasse hoje, seriam Criciúma e CRB, Novo Horizontino e Fortaleza. Por isso que, além do G4, Goiás, Atlético e demais equipes, estão também de olho no G6, que teremos esse confronto aí de ida e volta para saber quem sobe para a Série A do Campeonato Brasileiro, que na verdade serão quatro. Os dois primeiros colocados e os outros dois que avançarem nos confrontos diretos entre terceiro contra o sexto e quarto contra o quinto. Goiás conseguiu resultado importante vencendo um adversário direto, que era o São Bernardo. E na outra partida, nos minutos finais, já nos acréscimos, o Atlético Goianiense também venceu a equipe do Avaí pelo placar de 1 a 0, gol no finalzinho, e o Atlético também avançou. O Atlético hoje é o sétimo colocado com 39 pontos ganhos. Ele está com a mesma pontuação do CRB, que é o sexto colocado, G6, com 39. Porém, o CRB tem uma vitória a mais. Isso acaba pesando aí na classificação. O CRB tem 11 vitórias e o Atlético tem 10 vitórias. Até que no saldo de gols, o Atlético vence a equipe do CRB. O Atlético tem 5 gols de saldo e o CRB tem 2 gols de saldo. Porém, com uma vitória a menos. Essa é a situação aí do Atlético, que conseguiu 3 pontos importantes vencendo o Avaí fora de casa. Agora são 12h45.
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2: Agora são 12 horas e 46 minutos em Silvânia. Olha, tem movimentado ali o Lobos Bar, o bar do Vandão. É um campeonato de sinuca organizado lá pelo Pagode. De 32 jogadores inscritos, sobraram 16 que avançaram para a próxima fase. Jales, Careca, Zé Paulo, Kojak, Roberto Pereira, o Mi, o Cabral, o Neguim, o Júnior, lá do Quilombo, o Ivan Preto, o Loxinha, o Silvério Lobo, o Paulo, o Adriano Pilão, o Adim e o Vandão do bar. Essas 16 atletas, jogadores, né? Eles avançaram para a próxima fase e já foi realizado o sorteio do confronto que vai acontecer aí esta semana. Confrontos já definidos depois do sorteio realizado. O Loxinha vai enfrentar o Ivan Preto. O Jales vai enfrentar o Roberto Pereira. O Adriano Pilão vai enfrentar o Cabral. O Paulo vai enfrentar o Mi. O Zé Paulo vai enfrentar o Adim, o Careca vai enfrentar o Neguim, o Vandão, o Kojak e o Júnior vai enfrentar o Silvério Lu. Portanto, esses são os próximos confrontos aí do campeonato de sinuca, Bar do Vandão, bastante movimentado com essa competição. Alguns jogadores importantes saíram aí dessa competição. Entre eles, o famoso Pagode já ficou nessa primeira fase. Renatinho também me parece que já ficou nessa primeira fase, quer dizer, os confrontos foram surpreendentes e essa turma avança para o final. Amanhã nós já vamos divulgar o horário e o dia dos jogos. A intenção do organizador, o Pagode, é que aconteça 2 jogos por noite, 2 partidas por noite, até acredito que na sexta-feira ou no sábado. Então amanhã a gente já vai saber quem é o horário em que os jogadores estarão se enfrentando neste campeonato de sinuca muito bem organizado lá pelo nosso amigo Pagode. Então tá aí, vamos ver, né, quem vai chegar na final aí dessa competição. Essa semana será bastante movimentada lá no bar do Vandão, Lobos Bar, ali na saída para o São Sebastião. Agora são 12 horas e 48 minutos em Silvânia.

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1: Agora são 12 horas e 49 minutos. Agora vamos falar da Série A do Campeonato Brasileiro.
2: Rodada recheada de gols no Campeonato Brasileiro. Na abertura da rodada de domingo, Atlético Paranaense e Fluminense empataram em 3-3 na Arena da Baixada, em Curitiba. Foi um jogão com direito à virada no placar e gol nos acréscimos. O Furacão ficou duas vezes na frente. O Fluminense virou, mas um gol de pênalti de Viveiros no final deixou tudo igual. O Furacão está em terceiro na tabela e o Flu é o quarto. No clássico carioca da rodada, deu Flamengo contra o Botafogo. 3-0. Com dois gols de Samuel Lino e um golaço de Carrascal, o Fla dominou todo o primeiro tempo e matou a partida. Foi a 14ª vitória rubro-negra no Brasileirão. O Flamengo segue na cola do líder Palmeiras. O técnico Leonardo Jardim atribui ao cansaço a queda de rendimento no segundo tempo da partida, situação que tem sido frequente nos últimos jogos.
3: Não é relaxou, os jogadores entram convencidos, não querem fazer as coisas. Não é bem isso. Depois, o cansaço que pode acontecer na segunda parte não é logo no início, porque ele vem 10 minutos de paragem. Eu acho que o cansaço é mais a partir dos 60. E aí a gente tem que jogar para os nossos jogadores que nós temos
2: no gol. No terceiro jogo da rodada de domingo, o Santos venceu o Corinthians em São Paulo e quebrou um tabu de 15 anos sem vencer o adversário como visitante no Campeonato Brasileiro. E Neymar foi decisivo para a vitória. A falta batida pelo atacante pegou na trave e no rebote, Cristian Oliva mandou para o fundo da rede. O Peixe respira a 5 pontos do Z4. O Timão fica na 10ª posição. O líder Palmeiras enfrentou o Mirassol fora de casa e arrancou um empate por 1-1. O time da casa saiu na frente no início da segunda etapa. Maurício empatou para o Verdão aos 29 minutos. Agência Rádio Web, produção e reportagem, Marco Aurélio Franco.
1: Marco Aurélio, obrigado aí pelas informações. Série A do Campeonato Brasileiro. É, o Campeonato Brasileiro que, podemos dizer assim, que não tem nada definido, né? Essa rodada mostra o Vasco mesmo, deu uma avançada, continuou na zona do rebaixamento, mas teve uma vitória importante frente à equipe do Cruzeiro. São Paulo também conseguiu uma vitória importante e o próprio Atlético Mineiro. Já no domingo, esse Atlético Paranaense, que está muito bem na competição, empatou com o Cruzeiro. O Flamengo avançou um pouco mais, perseguindo o Palmeiras mais de perto ainda, com a vitória sobre o Botafogo pelo placar de 3-0. O Corinthians em casa perdeu para o Santos e o Neymar fazendo a diferença. O Santos venceu pelo placar de 1-0. O Palmeiras vacilou, empatou com a equipe do Mirassol pelo placar de 1-1. Mesmo jogando fora de casa, o Palmeiras que busca o título, né? Ele buscava os 3 pontos. E o Grêmio venceu o Chapecoense pelo placar de 2-1 e o Bahia 3-2. Bom, esses foram...

0: Titans. E depois que ele recebeu essa camisa, parte da torcida do Corinthians xingou a família, xingou um garoto, jogou coisas no garotinho e queria tirar satisfação com o garotinho, que é corintiano, mas pediu a camisa do Neymar. Fico imaginando o que é que passa, né, rapaz, na cabeça de torcedor, né, com essa tipo de situação, né. O cara declarou que é corintiano, mas gosta do Neymar, que é uma coisa muito normal. Na verdade, as crianças, a palavra é essa, adoram o Neymar pelo seu jeito, pelo carinho com as crianças, e fica aí tendo toda essa rivalidade. Mas que seja amadurecido. Pois, aí desta rodada, depois dessa rodada, o Palmeiras continua liderando com 52 pontos ganhos, 25 jogos. O Flamengo é o segundo colocado, encostou, 48 pontos ganhos com um jogo a menos. O Flamengo tem 24 jogos, o Palmeiras tem 25. Ou seja, então, mais um vacilo aí da equipe do Palmeiras. O Flamengo está chegando, a diferença hoje é muito pequena, a diferença é de exatamente 3 pontos. O Flamengo hoje tem 48 e o Palmeiras 52. Saldo de gols do Flamengo é de 27. O Palmeiras é de 24, que é do saldo de gols, o Flamengo já vence a equipe do Palmeiras. O Palmeiras tem 15 vitórias, o Flamengo tem 14, porém o Flamengo tem um jogo a menos. Então esses vacilos aí do Palmeiras podem abrir caminho para o Flamengo na busca do título. Com 45 pontos, não muito distante, a equipe do Atlético Paranaense, 45 pontos. Quarto, Fluminense com 42, quinto, Bahia 40, sexto, Cruzeiro com 39. Esses são os 6 primeiros colocados da Série B do Campeonato Brasileiro. Com a vitória, São Paulo subiu um pouquinho, 30. Botafogo permaneceu na 12ª com 30. O Santos, com a vitória, avançou. 14º colocado, com 29 pontos. O Grêmio, 28 pontos, é 15º. E na faixa do rebaixamento, Vasco da Gama, mesmo com a vitória, frente à equipe do Cruzeiro, continua com 17º colocado, com 25 pontos ganhos. Internacional também com 25. Remo com 23, Chapecoense com 14. Essa briga de parte de baixo aí da tabela realmente está terrível. E vai assim, acredito eu, até a última rodada do Campeonato Brasileiro. Agora em Silvânia são 12 horas e 55 minutos.
1: O trem.

0: Agora vamos trazer um destaque do Vila Nova, que venceu mais uma na Série B do Campeonato Brasileiro. Jaime Ramos.
1: O Vila Nova fez uma grande apresentação ontem à tarde em Goiânia e venceu mais uma partida na Série B do Campeonato Brasileiro. Jogando no estádio Onésio Brasileiro Varenga, venceu o Ceará pelo placar de 2 a 0, com gols de Brendo Bora no primeiro tempo e André Luiz no segundo. O Vila foi superior o tempo todo. O placar contra o time cearense e a derrota do Criciúma para o CRB colocaram o time do Vila Nova na vice-liderança da Série B com 44 pontos. O Vila Nova, que tem o segundo melhor ataque na competição, ao lado do CRB com 37 gols, ficando atrás apenas do Novo Horizontino, que fez 41 gols. O Vila Nova volta a campo na próxima rodada, sexta-feira, contra o Atlético em São João del Rei. Partida que acontecerá às 20h30.
0: Tá bom, Jaime Ramos, obrigado aí pelas suas informações. Vitória importante essa aí da equipe do Vila Nova. Ontem, pela Série B do Campeonato Brasileiro, jogando em casa, venceu o Ceará pelo placar de 2 a 0. Breno Bora, zagueiro, e André Luiz, centroavante, marcaram os gols da equipe vilanovense. O Vila, com essa vitória, chegou a 44 pontos ganhos, assumiu a segunda colocação da Série B do Campeonato Brasileiro. O Vila tem 13 vitórias, mesma quantidade de vitórias do Juventude, que tem um jogo a menos. Juventude tem o seu próximo confronto para fechar esta rodada já terça-feira, amanhã. Hoje, pela Série B, tem Fortaleza e Operário 19h30. E já fechando a rodada, tem Londrina e Juventude. Juventude, que é líder, e o Londrina está lá embaixo, né? Caso o Juventude tropece no Londrina, essa diferença pode permanecer aí de um ponto, porque na verdade hoje a diferença do segundo colocado, que é o Vila Nova, para o Juventude é de 45 pontos. Porém, o Juventude tem uma partida a menos, tem 24, e o Vila tem 25. Então, nesse caso, o Juventude pode distanciar um pouco mais e abrir aí 4 pontos de diferença. Próximo jogo do Vila Nova, como colocou muito bem o Jaime Ramos, é na próxima sexta-feira, fora de casa, contra o Atlético. E depois, meu amigo, tem um clássico contra a equipe do Goiás. Em casa, no Onésio Brasileirão Alvarenga, o Vila enfrenta a equipe Esmeraldina. Agora são 12 horas e 59 minutos em Silvânia.

0: placar para 1. Chegou a 19 pontos conquistados e conseguiu o calendário para o ano que vem. O Goiás Esporte Clube venceu na semana passada o São Bernardo pelo placar de 2-1. Chegou a 36 pontos e neste momento luta bravamente para entrar no G6. Jogo disputado no estádio Serrinha marcou também uma marca importante para o goleiro Tadeu, que completou 400 jogos vestindo a camisa do Goiás Esporte Clube. Ele que, quando foi contratado, veio da Ferroviária de Araraquara, conseguiu status em Goiânia e hoje passa confiança no gol esmeraldino. O Goiás, com 36 pontos, ocupa a 10ª colocação, está no meio da tabela. Tem toda a semana de treinamentos para o jogo que terá em casa contra o Fortaleza, partida que acontecerá neste sábado no estádio Serrinha, em Goiânia. Hoje à noite, o Fortaleza jogará contra a equipe do Operário, fechando a rodada.
1: Tá bom, Jaime Ramos, obrigado aí pelas suas informações. E para fechar o programa, destaque para o silvaniense Matheus Brachiária. Ele que subiu no pódio no desafio da Macaca, que é uma prova difícil aí para o ciclismo. Ele que é muito bom nessa prática esportiva. Desafio do Macaca ali próximo a Bonfinópolis, Caldazinha, aquele trecho ali com sobe e desce danado, muitas subidas e descidas, e o Matheus se deu bem e, portanto, foi o vencedor lá dessa prova bastante competitiva. Parabéns aí, ô Matheus Brachiária, é isso aí, representou bem o ciclismo silvaniense e também a nossa cidade. Final de programa, estamos indo embora. Tá vindo aí o Conexão Rio Vermelho, a gente volta amanhã. Um grande abraço a todos, fiquem com Deus e até lá.
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1: 31 de agosto de 2026, segunda-feira. Proprietário rural usa drone, detém suspeito de furtar propriedades rurais, aciona PM e homem acaba liberando após passar pela delegacia de polícia. Mais detalhes daqui a pouco.

Nos aniversariantes da data de hoje, Daniele Aparecida de Souza, Gracina Vieira, Jéssica Daiane Bueno Barbosa, José Moreira de Abreu Neto, Maria Tavares Leite, Mariana Aparecida de Souza, Reinaldo Silva Matos Júnior, Rodrigo Carlos Leão, Maria Helena Pereira, Maria Valdevina de Carvalho, Natal Divino Cotrim. A estes e aos demais aniversariantes de hoje, parabéns, felicidade! Hoje à noite tem leilão de gado misto no Parque Agropecuário de Pires do Rio. Já na próxima quinta-feira tem leilão em Lusiânia. Na sexta-feira, leilão em Abadiânia, na Pacheco Leilões. Esses leilões serão transmitidos pelo YouTube, canal Olívio Lemos. 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

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O jovem atleta vianopolino Pedro Henrique Moreira Silva, filho de Antônio Carlito Silva e de Olga Lopes Moreira, residentes no bairro São José, assinou contrato profissional com o Atlético Goianiense. Pedro Henrique, lateral esquerdo, é um dos destaques do time atleticano sub-17 e tem futuro promissor. No futebol brasileiro. O contrato definitivo já foi, inclusive, homologado pela CBF, estando o atleta em condições de atuar pelo Atlético no Campeonato Brasileiro da Série B. Pedro Henrique vai completar 17 anos em janeiro do ano que vem. Proprietário rural usa drone, detém suspeito de furtar propriedades rurais, aciona PM e homem acaba liberando após passar pela delegacia de polícia. Mais detalhes daqui a pouco. Atenção, proprietários rurais. O Antônio do sindicato comunica que está realizando as declarações do ITR 2026. Ele atende de 11 às 15 horas, de segunda a sexta-feira, no Sindicato Rural de Vianópolis. Ele orienta as pessoas a não deixarem para os últimos dias, pois este ano há várias alterações que exigem mais atenção no preenchimento. Informações 629-9914-0480, 629-9914-0480. Vai fazer o ITR? Fale com Antônio do sindicato.

0: Proprietário rural usa drone, detém suspeito de furtar propriedades rurais, aciona a PM e homem acaba liberando após passar pela delegacia de polícia. Um proprietário rural e seu empregado detiveram, na data de ontem, um homem suspeito de estar praticando furtos em propriedades rurais nas regiões do Quiriquiri e São Martinho, município de Vianópolis. Segundo informações repassadas à nossa reportagem pelo proprietário rural, cujo nome não será divulgado, moradores da região estavam preocupados após relatos de furtos em pelo menos 3 outras propriedades rurais. Diante das reclamações dos vizinhos, o proprietário passou a ficar mais atento, juntamente com seu funcionário. Como possui câmeras de monitoramento na fazenda, percebeu a presença de uma pessoa nas proximidades da propriedade e descobriu que havia sumido uma carretilha de pesca e alguns alimentos. Na data de ontem, o homem entrou na fazenda novamente. O proprietário e seu empregado tentaram fazer a detenção, mas ele correu e fugiu para uma área de mata. Policiais militares da 47ª CIPM foram acionados e compareceram à propriedade, mas naquele primeiro momento o suspeito não foi localizado. Mais tarde, utilizando um drone, o proprietário rural realizou um voo de monitoramento nas proximidades da fazenda e conseguiu visualizar novamente o homem. Pouco depois, o suspeito retornou à propriedade, sendo então detido pelo proprietário rural e por seu empregado. Ele estava armado com um facão e uma faca. A polícia militar foi novamente acionada e compareceu ao local e levou o homem para a delegacia de polícia, onde ele foi autuado por invasão de residência. Devido à tipificação da ocorrência, ele não ficou preso, foi liberado e responderá ao processo em liberdade. De Vianópolis, Olívio Lemos.
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Olá, muito boa tarde. Opa, e aí, tá tudo bem com você? Que legal. Estava com saudades de todos. Bom, tá começando aqui o nosso Conexão, nossa tarde bacana. Hoje é segundona, dia 31 de agosto, ano 2026. E aí, tá tudo bem, né? Beleza. Final de semana foi tranquilo. E a gente começa aqui o Conexão, depois aí das férias, voltando à tona no programa Conexão para a gente estar juntos até as quatro. Sua participação continua valendo, você vai ligar no nosso telefone 999-56-1155. Esse é o telefone para você falar com a nossa secretária Tele Cristina, 999-56-1155. Você fala também pelo nosso WhatsApp, você manda o seu alô aqui. É o seu boa tarde pelo 996-741-55. Temos ainda o portal da nossa 96,7, www.radioriovermelho.com.br. Beleza? Legal? Bora começar então. Ótima tarde para você que está em casa, no teu trabalho, para você que está aí nas fazendas, chacras e sítios, os amigos das cidades vizinhas, para você em qualquer ponto. Bem-vindos, boa tarde para os amigos, trabalhadores, profissionais em todos os setores, em todas as áreas. Conexão está começando e a gente abre a programação daqui a pouquinho, já já. Você vai curtir a primeira canção de hoje, tá bom? Já já, hein?

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1: 1 em 12.
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3: 1:17.
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10: 1:19.
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2: 1:21.
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7: As celebridades que estão mudando o calendário, completando mais um ano de vida. Ontem, dia 30, André Lima, estilista, Cameron Dias, atriz. Hoje, dia 31, Angeli, cartunista, Francis Haime, músico, Regiane Alves, atriz, Richard Jerry, ator, Ivan Morrison, cantor. Bacana, hein? Então tá aí, daqui a pouquinho tem a nossa dica especial. Muito bem, um abraço para o seu José André, que tá super ligado aí na programação. Alô, seu José André, boa tarde também para para dona Lúcia, o Wilson, a Cláudia, a Janaína, Juliano, o Robson, a Regiane. Aí no Olho d'Água, o Raimundo e a Dona Lourdes também, o Matheus e o Ronaldo no Olho d'Água, o meu amigo Flaviano, taxista, o Valdeci do táxi, todos os amigos taxistas, o Flávio, né? Abraço especial também para o Aldino, o Fernando, boa tarde também para o Zé de Paula, o Inácio, né? Toda essa turma aí, os nossos amigos taxistas, o Luiz, o Tiãozinho, boa tarde. Valdeci do táxi também está ligado aqui na programação. O meu amigo Bila na construção civil, aí Vianópolis, alô Bila, boa tarde. O meu amigo Luiz Vitor na oficina aí no bairro Maria de Lourdes, na lanternagem. Mandar um abraço também para o Daniel aí na oficina no bairro Maria de Lourdes. Muito bem, agora tem o Harmonia do Samba, respeite. 1:24 agora, boa tarde para minha mãe também. Dona Argemira Maria Fernandes está ligada. Passando por aqui também o meu amigo Carlinhos Anjo, né, Carlinhos? Fala aí, meu amigo.
8: Fala, amigo Nival Fernando, boa tarde.
7: Boa tarde. Bom demais.
8: Rapaz, era cumprido, hein?
7: Cumprido.
8: Saudade toda aí.
7: Não, foi rápido.
8: Bem-vindo de volta, meu amigão.
7: Tá certo.
8: Acabou pra nós. Até aquele modelo, falando 500 aqui. Não para, né, Nival
7: Fernando?
8: Então, falou. Bem-vindo de volta,
7: meu amigo. Falou, meu amigo Carlinhos.
8: Boa semana pra nós aí, né? Deus.
7: Ótima semana pra todos nós, meu amigo. Valeu, grande abraço pra você e pra família. Tá aí o Carlinhos participando comigo aqui também, né? Que joia, rapaz. Bom, deixa eu ver quem é que tá participando mais aqui também, do Conexão. Bom, daqui a pouquinho eu vou atender mais participações. Bom, agora tem uma Harmonia do Samba, respeite.
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0: Aranha, esse é o som do Paralamas do Sucesso, abrindo aqui a programação, aliás, do Paralama, não, do Harmonia, do Samba Respeito. Bom, agora tem uma participação aqui comigo também, participando do Conexão, deixa eu ver quem é.
1: Boa tarde, Nivaldo Fernandes.
0: Boa tarde.
1: Aqui é o Max da Nova.
0: Fala, Max.
1: Manda uma música pra nós aí, Lanternos Afogados, Paralamas do Sucesso. Obrigado.
0: Valeu, Max, boa tarde pra você e pra galera toda aí na cidade de Vianópolis. Tá aí o Paralamas do Sucesso, Lanterna dos Afogados.

0: 1:31.
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0: 33.
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0: 1:35.
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0: 1:39.
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0: 1:42.
11: Muito bem, 1:42, na sequência agora do Conexão, vou mandar aqui um abraço para minha amiga Clênia Barbosa, no assentamento São Sebastião, com a família toda. Valeu, minha amiga Clênia. Boa tarde também para Cleide de Paula e a Cleneide em Vianópolis, a minha amiga Fátima do Pastel, Roberto, toda a turma da Companhia do Pastel, galera do Empório das Frutas, o Zezinho do Saluzinho aí no bairro Mangueiras também. Boa tarde também para toda a equipe de trabalhadores e internos do LIS aqui de Silvânia, né? O time do bar lá no São Sebastião, Tinheiro, e toda a equipe aí do São Sebastião, do bar São Sebastião, né? Aí no time do bar, aí no bairro São Sebastião. Um abraço para o Marquinhos, sua esposa Laudilene Barroso, lá na Móveis Santa Clara, em Anápolis. Valeu! Bom, vou mandar uma boa tarde também aqui para o seu José Rodrigues, gente boa pra caramba, seu José Rodrigues, Ana Maria e a Laurene, aí na chácara Engenho Velho da Paiva, família boa pra caramba, pessoas amigas. Então, boa tarde para eles que são ouvintes da programação também todos os dias. Aliás, da programação toda da emissora, né? Então, um abraço para eles aí na Fazenda Engenho Velho da Paiva. Bom, chegando agora mais uma para o meu amigo, o Carlinhos Anjos. Carlinhos, então tá ainda boa para você aí, tá bom? O Adair, o José Lobo também tá passando por aqui. Fala comigo, Adair. Cadê o Adair?
12: Boa tarde, Valtenário.
11: Boa tarde.
12: Da série pro senhor, meu irmão. Deus que olha o senhor muito mesmo, graças a Deus. O senhor voltou, mas não esquece de jacaré, não. O Lindão também.
11: Uhum.
12: José Roberto, todo mundo aí da rádio. Manda um abraço a todo mundo. Manda pra minha mãe Madalena aqui na Gameleira, minha
11: alô,
12: mãe.
11: Alô, dona Madalena.
12: E pra todo mundo que estiver ouvindo aqui na Gameleira de Goiás. Manda uma música boa pra nós.
11: Tá certo.
12: Muito obrigado, meu irmão. seja assim toda a vida.
11: Falou, meu amigo daí.
12: Seja feliz, meu irmão. Deus que dá boas vindas pro senhor.
11: Muito obrigado.
12: É o Adair Lobo da Gameleira.
11: Valeu, Adair José Lobo, hein, Gameleira. Boa tarde pra você, pra dona Madalena, pro Andrelino, toda a família, todo o pessoal aí de Gameleira, ligados aqui no Conexão. Valeu, boa tarde pra vocês. Bom, agora chegando a Fátima Leão, Pecado de Amor. Vou mandar um abraço também para Maria Sirene, minha amiga aí do bairro Maria de Lourdes. E a Maria de Jesus, também ligada aí no bairro Maria de Lourdes.
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0: 9:48.
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7: 1:53. 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
7: 1:55.
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18: 1:57.
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18: 1:58.
24: Muito bem, olha que você tem uma semana muito boa, que seja repleta de alegria, amor e prosperidade. Bacana, hein? Que Deus nos abençoe a todos nós. Olha, o meu amigo Aldair José Lobo, de Gameleira de Goiás, está na sintonia e está desejando aqui boas-vindas ao Nivaldo Fernandes, o amigo Nivaldo Fernandes, mandando aí um abraço. Valeu, Aldair, grande abraço para você e para a família uma vez mais. O meu amigo Sinésio Pedreiro, em Bonfinópolis. Oi, Sinésio, boa tarde. Ele está mandando aqui um abraço para todos na obra, todos da Rio Vermelho, para a Tele Cristina, para a Rosita Soares e para o amigo Nivaldo Fernandes, desejando uma semana abençoada e cheia de felicidades para você também, meu amigo Sinésio Pedreiro, para você e toda a turma na construção civil aí na cidade de Bonfinópolis. Valeu, garoto, tudo de bom para você. A minha amiga Rosenira Costa, estou ouvindo o seu programa. Está dizendo aqui, ó. Boa tarde, eu já estou ouvindo o seu programa no bairro do Horto, em Juazeiro do Norte. A Rosenira Costa, como está você? Está tudo bem comigo, Rosenira? Com você também, a família, está tudo bem, né? Então, boa tarde para a nossa amiga Rosenira Costa, lá no bairro do Horto, em Juazeiro do Norte, no Ceará. Tá ligado aqui no Conexão. Valeu, minha amiga. Tudo de bom, hein? Bom, agora chegando o Amado Batista, Velha Carta.
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24: Boa tarde pra minha amiga Cida Carvalho também, no bairro Pedrinhas.

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1: Hey, is this thing on?
2: Bom, vamos para a nossa dica especial, falar aqui um pouquinho sobre dormir depois do almoço. Bom, dormir depois do almoço diminui o estresse e estimula a concentração, o aprendizado e a memorização, além de trazer disposição física e mental. Olha que legal, hein? Então, dormir depois do almoço diminui o estresse e estimula a concentração, o aprendizado e a memorização, além de trazer também disposição física e mental. Bacana, hein? Amanhã ou no próximo programa a gente fala um pouquinho mais sobre o dormir depois do almoço. Bacana, hein? Bom, 2:04 agora.
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17: 12 e 8.
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3: 12:11.
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5: 12:13.
6: Muito bem, seguindo aqui com a nossa programação, Conexão Rio Vermelho, que vai até às 4. A gente se diverte aqui na 96,7 Rio Vermelho FM com você em todo lugar. Bom, deixa eu mandar aqui abraços, boa tarde também. Deixa eu mandar uma boa tarde aqui agora para o nosso amigo Paulo Canedo e toda a turma aí da Canedo Construção. Mandar um abraço para o Antônio Xavier de Barros e auxiliadora lá no Nossa Senhora de Fátima. Também Aparecida Peixoto e o Fabiano na Chácara Esperança. Alisson Moreira, o cowboy do asfalto, juntamente com a família também, tá ligado aqui no nosso Conexão. Valeu, hein? O Hermes e o Renato, aí da equipe da Lema. Valeu, galera, hein? Boa tarde para vocês. Bom, agora eu vou atender aqui uma participação, tá pedindo aqui uma música. Boa tarde, você poderia passar a música do João Paulo e Daniel? O nome da música, Ela Tem o Dom de Me Fazer Chorar. É para ouvir, né? Tá certo, não colocou o nome aqui, mas tá valendo. Boa tarde para nosso ouvinte. E a gente traz aqui o João Paulo e Daniel. Ela tem o dom de me fazer chorar.
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0: 12:19.
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8: Yeah! 12:26.
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4: 2:28.
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11: 2:29.
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10: O Victoria's Secret Fashion Show 2026 já tem data marcada e acontecerá no dia 18 de outubro. O famoso desfile de lingerie será transmitido diretamente de Los Angeles com exibição ao vivo pelo YouTube, contando com o retorno da supermodelo Gigi Hadid no elenco e mantendo a proposta de maior diversidade na passarela cheia de modelos no estilo Angel, clássico da Victoria's Secret. 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
11: 2:30.
12: Muito bem, estamos de volta. Detonando com baixo astral, com disposição, aqui é o Conexão Rio Vermelho. Até as 4 pra você aqui na 96,7. Rio Vermelho FM com você em todo lugar. E aí, tá tudo bem, tudo legal? Mandar um abraço aqui para minha mãe, Dona Argemira Maria Fernandes, lá no bairro Pedrinha, está ligada. Amanda Nelly, meu cunhado, Damir dos Santos Alves Passos. Boa tarde para Isabel e Luísa. O seu José, também o rival da Maéria, Dona Carmelina, lá no bairro Pedrinha. Boa tarde também para Vanessa Mazarela com a família. O Jorge Mazarello também, né? A Maria, o Cleitinho e toda a família. A Dona Cida aí do bairro Pedrinhas. Deixa eu mandar uma boa tarde também aqui para a Kátia, o Celso e toda a família aí no bairro Pedrinhas Ligados, a Nelcione com o Bosquinho e toda a família. Mandar um abraço também para Dona Luzia Nascimento de Souza e toda a família ligados aqui no Conexão. Muito bem, agora para o meu amigo Benedito Lobo, grande Bené, um dos melhores técnicos em informática, né? Meu amigo Bené tá super ligado e ele gosta do Skank. E a gente vai tocar aqui, ó, Sutilmente.
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12: Alô, meu amigo Lobinho aí na mercearia. Grande Lobinho da mercearia, essa vai pra você também. Abraço para o Edmilson Torres.

0: 12:35.
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2: 12:37.
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3: 12:39.
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3: 12:42.
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15: 2h44.
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15: 12h45.
20: Muito bem, seguindo agora com a programação, tá aí o um abraço uma vez mais para o Lobinho, lá na mercearia, no bairro Nossa Senhora de Fátima. Alô, Lobinho, grande abraço, boa tarde para você e para a equipe toda aí. Valeu, garoto. Meu amigo Edmilson Torres passando por aqui também. Fala aí, meu amigo Edmilson.
21: A história que vai para Bela Vista.
20: Fala aí, Edmilson.
21: Boa tarde, meu amigo Zé Roberto. Estamos aqui na estrada que vai para... Aqui na Mangueirão.
20: Ah, no Mangueirão, tá certo.
21: A estrada que vai para Bela Vista.
20: Valeu, Edmilson Torres. Está aí no Batente, na estrada que vai para Bela Vista, ali no Mangueirão. Valeu, um grande abraço para você e para a equipe toda aí. Valeu, garoto. Bom, boa tarde, Nivaldo Fernandes. Seja bem-vindo das férias. Vê para nós aí a música Patience, de Guns Roses. Então tá aí, vou tocar pra você Patience. Patience, a música do Guns Roses, vai pro nosso amigo Newton Pinheiro, de Almeida da Torneadora, lá no Setor Sul. Olha o grande Newton, olha o sucesso aí da banda Guns Roses. Vou aproveitar e mandar essa música também para o Gordinho e toda a turma aí da Fazenda Olaria. Alô, Gordinho, pra você e pra turma toda. Mandar também para o meu amigo... agora falhou o nome. O Evandro da Elite Refrigeração, né? Alô, Evandro, boa tarde pra você também aí na Elite Refrigeração. Guns Roses, a chance. 2h47 agora.
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0: 12h52.
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0: 12h54.
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9: 2:58.
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7: 3 horas. 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
10: 3 e 2.
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15: 3 e 4.
0: Muito bem, agora na sequência tem informações chegando. Daqui a pouquinho já já tem Gustavo Lima.
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16: O governo do Irã classificou as novas medidas econômicas impostas pelos Estados Unidos como terrorismo de Estado. Em comunicado, a chancelaria iraniana afirmou que as sanções são ilegais e prejudicam milhões de civis. As novas restrições fazem parte da estratégia do governo Donald Trump para aumentar a pressão econômica sobre Teherã, em meio à guerra que completa 6 meses. No Irã, o anúncio das medidas aumentou a preocupação com a economia e provocou longas filas em postos de combustíveis. O governo iraniano afirma que vai usar todos os recursos disponíveis para resistir à pressão dos Estados Unidos e de Israel.
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0: Olha, foi perdido um celular na pecuária no sábado passado. Marca Samsung está com capinha branca. Quem encontrou ou encontrar, entregar aqui na portaria da rádio, tá bom? Foi encontrada a chave de uma caminhonete. Essa foi encontrada lá no Parque de Exposição. Também está à disposição do proprietário aqui na portaria da Rádio Rio Vermelho. Muito bem, seguindo então com Conexão nessa tarde super bacana, semana começando, aliás, mais uma semana inteirinha pra gente estar juntos, hein? Pra se divertir, né? Que você tenha muita energia, que você possa aproveitar todos os momentos dessa sua semana. Nova semana, hein? Semana de trabalho, de opções, pra gente continuar batalhando aí, né? Muito bem, agora tá chegando aqui o sucesso. Vou mandar um abraço para o meu amigo Paulo Henrique Amorim, motorista da Plaspel, e para toda a turma aí. Mandar um abraço também aqui para Dona Sebastiana Viegas em Vianópolis. O meu amigo Thales Viegas com o Júnior, sempre abrilhantando as festas por aí, né? Um abraço para o Thales, para sua esposa Gisele, para os filhos também e para os netos. Valeu, hein? 3 e 7, agora tem o Gustavo Lima Espetinho.
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0: Olha, com um abraço para minha amiga Maria Sirene também, tá mandando aqui um boa tarde, desejando um bom retorno das férias. Valeu, Maria. Grande abraço, obrigado pela participação.

0: 3 e 10.
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17: 6 e 18.
18: 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Nós tá em frente ao estádio Jonas Duarte, em Anápolis, hein?
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0: 1319.
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0: 3:26.
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14: 3:33. 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
23: 3:36.
24: Muito bem, na sequência agora tem o nosso Link Upgrade com o Rodrigo Campos trazendo as novidades da música. Fala, Rodrigão.
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26: Oi, turma, estamos chegando. Link Upgrade no seu radinho. E aí, tudo jóia? Aqui é Rodrigo Campos. Gente, a cantora Ana Castela lançou o álbum Fire Arena e já surpreendeu, hein? Segundo Ana Castela, o álbum foi pensado para mostrar uma nova fase da carreira e também para conquistar novos ouvintes. A cantora ainda revelou que Fire Arena será um álbum totalmente solo, sem participações especiais. Mesmo assim, ela afirma que sonha em fazer uma parceria com o cantor Post Malone e diz que já existe conversas iniciais sobre um possível featuring no futuro. Ana também confirmou que a estética do novo projeto foi inspirada em Hannah Montana, misturando o universo country com uma pegada mais pop e nostálgica.
27: Ele falou que se eu botasse o meu chapéu, acabou.
26: Gente, a cantora Demi Lovato vai fazer um show solo em São Paulo durante sua passagem pelo Brasil em 2026. Olha que legal. A apresentação acontece no dia 15 de setembro no Suhai Music Hall na Zona Sul da capital paulista, como parte da turnê It's Not That Deep Tour. Aliás, se você tiver afim, já se programa, hein? Além do show solo, Demi também tá confirmada no Rock in Rio e sobe ao palco Mundo no dia 12 de setembro. A nova turnê marca o retorno da Demi Lovato ao pop dançante e destaca as músicas da sua nova fase na carreira.
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24: Muito bem, muito tá bem. Aí.
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23: 3:38.
24: Destaques para Demi Lovato, tá aí vindo um novo trabalho, bacana demais. E a Ana Castela com esse novo trabalho aí também, bacana, hein? Bom, já que Ana Castela foi um dos destaques, vou trazer a próxima canção com ela e vou mandar para minha sobrinha, a Isabelle Luiza Fernandes, que gosta muito dessa canção. Alô, Isabelle. Para Isabelle e Ana Castela, olha onde eu tô.
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0: 10h41.
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8: 3h47.
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14: 350. 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
9: 3h31. É sempre bom ter a sua companhia aqui na melhor rádio 96,7 Rio Vermelho FM com você em todo lugar. Tá tudo bem, né? Começou a semana aí otimista, pensamento positivo. Vamos levar mais uma semana aí sempre pensando positivo, né? Vou te mandar um abraço para minha amiga Lúcia da Pamonharia Dom Bosco. Alô, Lúcia, boa tarde para você e para a equipe toda. O meu primo Wilson Rosa Fernandes, a esposa Neuza, as filhas, aí no Maria de Lourdes, o primo Toninho, a Maria, né? É, o Wendel, o Rubinho com a família também. Grande abraço para essa turminha bacana. Mandar um abraço também para a prima Iris, o Antônio, o Hudson, a Gabriela, a Luzeni, aí no São Sebastião 2. O Walter Rosa Fernandes e a Maria, aí no São Sebastião 1. Então, nosso abraço para eles também. Dona Ana e o Gonçalito, aí no bairro São Sebastião. A minha amiga Claudete e o José Tiago. O Ismael do Sul e toda a família também ligados aqui no Conexão. Valeu, aquele abraço. Dona Luzia, mãe do amigo DJ Jacaré, com a família toda, nosso boa tarde especial. A minha amiga Terezinha Godoy também está na sintonia. Alô, Terezinha, boa tarde. O grande Frank e toda a equipe da CPzinho Autopeças. Niquelândia da Autopeça, da Automecânica Niquelândia. Alô, Niquelândia. Boa tarde para você, meu amigo. Júnior e Valquíria na Sementes Rossoi. Bom, agora chegando mais uma. Olha que pensamento legal aqui, ó. E mesmo que alguma esquina nos roube alguns sonhos, sempre existirá um atalho para o encontro com a esperança. Que legal, hein? Muito bem. Bom, agora tem o som da Dua Lipa, Routine. 3h53.
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Bem, já chegamos aí no finalzinho do nosso horário, não dá mais tempo, né? Deixa eu trazer aqui a última participação da minha amiga Sueli de Jesus. Não deixe que as lutas nem as quedas lhe façam desistir de seus objetivos e sonhos. Mantenha o foco. Se cair, levante-se e continue. Saiba que Deus dá a vitória para aqueles que nunca desistem. Boa tarde, valeu Sueli. Sueli de Jesus, do bairro Pedrinhas, na sintonia. Obrigado pela mensagem. Valeu, agora 3:55, já já o programa Paradão Sertanejo aqui no, na 96.

0: 3:56.
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0: 59.
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13: Muito bem, final do nosso horário, tá chegando agora o Paradão Sertanejo com o nosso amigo DJ Jacaré. Tô indo nessa, valeu demais a sua audiência, o seu carinho. Te convido para estar comigo amanhã no mesmo horário, hein? Lembrando que amanhã tem a sessão da Câmara, mas nós teremos a primeira meia hora do Conexão. Valeu, grande abraço, tudo de bom. Última canção de hoje, Mr. Jean, me adiciona. Valeu, tchau, tchau, até amanhã.
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0: 4 e 2.
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13: Olha, essa canção vai também pra minha amiga Laura Felipe, que tá ligada aí no Conexão. Valeu, Laura, boa tarde, obrigado pela participação. Sim.

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5: A Bélgica está usando entrevistas de solicitação de asilo para deter imigrantes em situação irregular. Segundo o jornal belga Le Soir, 68 pessoas foram levadas aos centros de detenção neste ano, após comparecerem voluntariamente ao escritório de imigração. A prática é criticada por advogados e organizações de defesa dos direitos dos imigrantes, mas foi considerada legal pela Suprema Corte belga. O tribunal entendeu que a legislação não obriga as autoridades avisarem previamente que o comparecimento pode resultar em detenção. O escritório de imigração nega o uso de qualquer estratégia enganosa.
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6: Jacaré. Tá legal, hora certa em Silvânia, agora 4:15. Boa tarde, família sertaneja. Boa tarde, Goiás. Boa tarde, Brasil. Estamos começando mais uma edição do Paradão Sertanejo e o Só Modão até às 7 aqui na 96.7 FM, Rio Vermelho FM, com você em todo lugar. Eu sou o seu amigão DJ Jacaré, como sempre, feliz da vida, 100% e a 1000 por hora, para estarmos juntos até às 7, levando alegria e tocando os modões apaixonados aqui no seu, no nosso Paradão Sertanejo. Hoje, segunda-feira, segundona, 31 de agosto do ano 2026. Aliás, o último dia do mês de agosto, graças a Deus, né? Vamos tocando em frente com o nosso Paradão Sertanejo até às 7. Abraçando os ouvintes das fazendas, dos sítios, das chácaras, cidades vizinhas. Boa tarde para você no centro da cidade, nos bairros, enfim, aonde quer que você esteja. O nosso abraço, boa tarde. Obrigado aí pelo carinho, pela audiência. E agora tem às 7, eu de cá, você daí, juntos e os modões apaixonados aqui no seu, no nosso Paradão Sertanejo. Essa tarde gostosa, tarde quente, tarde de muito calor em Silvânia. Boa tarde. E eu quero aproveitar e agradecer o amigo Gil Oliveira, que durante 30 dias comandou o Paradão Sertanejo e comandou muito bem, né? Tá de parabéns aí o nosso amigo Gil Oliveira, grande comunicador aqui da Rio Vermelho, que durante 30 dias comandou aí o Paradão Sertanejo durante aí as férias do amigo Nivaldo Fernandes. Então, o Nivaldo chegou, né? Seja bem-vindo, né? O amigo Nivaldo Fernandes já apresentou aí o Conexão Rio Vermelho e agora a gente vai tocando em frente aqui com o nosso Paradão Sertanejo, trazendo os modões apaixonados. E lembrando que a partir de agora está liberado para você ligar, pedir o modão que você quer ouvir, oferecer para quem você quiser, deixar o seu recado. A gente vai atender você com todo carinho, tá bom? 999-561155 e tem também o nosso WhatsApp 99674-1155. Liberado para você mandar a sua mensagem de voz, a sua mensagem de texto. Fique à vontade, a gente vai atender você com todo carinho, tá bom? Combinado? 4:18. Olha, eles que fizeram um mega show, aliás, ele, né? Ele, o cantor Panda, que fez um grande show ontem no encerramento da pecuária aqui em Silvânia. E a galera vibrou. E a gente vai trazer uma canção com Panda pra gente começar muito bem. A sequência tem de Paulo e Paulino, os Cowboys da Viola, que também fez um mega show aí na sexta-feira, na abertura aí do rodeio e da pecuária. Segura o modão. Alô, Panda, segura aí. Panda e Gustavo Lima.

0: salva de palmas para o nome dele.
1: Pajé. Obrigado, meu irmãozinho.
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0: Olha a hora em Silvânia, conferindo agora 4:24. Primeiro, Panda e Gustavo Lima, você conferiu aqui no Paradão Sertanejo, né? Primeiro, por último, de Paulo e Paulino, só você é o remédio. A gente costumou fazendo Conexão Rio Vermelho, então a gente vai acertando os ponteiros aqui, viu? Agora 4:25, a gente fatura e volta já com mais modão pra você aqui no Paradão Sertanejo. Daqui a pouquinho a gente tá de volta.
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5: Olha, vamos nós, hora certa em Silvânia, agora 4:34. Deixa eu mandar boa tarde pra amiga, né? Rita Amélia, o esposo Tom em Japão e toda a família aí na Fazenda Sombra, na sintonia aqui do nosso Paradão Sertanejo. Abração também pro amigo Zé Tiago, a esposa Claudete, aí na Fazenda, na região das Lages. Abração também pro Manezinho da Saniágua, a esposa Selma e toda a família aí na Fazenda Lages. Abração também pra Ana Maria do Nascimento, o Tiagão Berranteiro e toda a família aí na Fazenda Rio dos Bois. O amigo Silvio do Som, aí na Chácara Ipê Roxo, aqui próxima cidade, sempre nos ouvindo. Boa tarde. Boa tarde também pro amigo Sidney Fernandes, né? O cantor Sidney Fernandes também tá sempre nos ouvindo. Abração também pra amiga Terezinha Godoy, aí no bairro das Pedrinhas, é cozinheira de mão cheia, é gente boa. Alô, Terezinha, boa tarde. Boa tarde também pra amiga Nilvânia Gentil e toda a comunidade aí do bairro das Pedrinhas. O amigo Marola, aí do bar do Marola, aí no bairro das Pedrinhas. Alô, Marola, boa tarde. E por falar em Marola, abração também pro amigo Marola, aí da Lola Alimentos. Alô, Marola, da Marolete, tá sempre nos ouvindo, ele gosta demais de Bruno e Marrone. Daqui a pouquinho eu vou tocar aquela, viu, Marola? Mas não chora, não. Abração também pro amigo Reginaldo Carambinha, o Zé Carlos e toda a turma aí no Jato de Areia União. O amigo Cláudio Codor, na esposa Bruna Melo e o mestre dos magos aí na Fazenda Estrela. Ei, Cláudio Codor, né? Abração também pro amigo Gordinho aí na Fazenda Olaria. Olha, o Silvino, né? O Coisá presenteou o Gordinho com um telefone de última geração, um celular daqueles de última geração, foi presente do Coisá, hein? Agora, meu amigo Júnior, ele tá mandando mensagem e ligando pra todo mundo, viu? Aê, Gordinho, um abraço pra você, pro Júnior e também pra o Silvino popular Coisá que eu dei um celular pro Gordinho, né? Aí sim, vai vendo. Esse é o nosso amigo Gordinho, daqui a pouquinho tá tirando leite aí. Abração pra toda a turma aí na região da Santa Rita. É, o Tijuão, né? O João Delfino, aí no bar Taperão Chope, aí na região da Santa Rita do João de Deus. Olha, no sábado, eu fui passar uma mensagem com o carro de som na região aí da Fazenda Santa Rita do João de Deus e dei uma passadinha no Taperão Chope. Mas ele não estava lá, rapaz. O Tijuão não estava lá, não. Tinha ido pra Folia. E o Toninho Ferramenta, o que nós faz com ele? Tá passando por aqui. Fala, Toninho Ferramenta. Fica à vontade.
6: Boa tarde, DJ Jacaré. Boa tarde aí pra todos os ouvintes da Rádio Vermelho. DJ Jacaré, eu tô em ferramenta, já tá alinhando aqui pra ir descansar o cadáver. Acabei de falar com a Cambuia que tava em Ganópolis lá, rapaz, lá na lanchonete do Robertinho, mas você não tá entendendo o tamanho da Cambuia que tá esperando o aluno nosso lá, não. Eu mandar um modão lá pra eles. É o Robertinho do Vangelo, é o Geronço, é o Marcinho, é o Robertinho. É uma Cambuia que se for falar o nome de todo mundo aqui, fica difícil. Mas toca o modão pra eles lá, rapaz. Droga de Vida, com Renan e Raí. Ofereço pra essa Cambuia todinha que tá lá na lanchonete do Robertinho, na Vila Michel, em Vianópolis. Tô aí, Ferramenta.
7: Opa,
6: na voz. Droga esse... de Vida, com Renan e Raí.
7: Vamos tocar agora. Esse é o Toninho Ferramenta, abraçando a galera lá na lanchonete do Robertinho, em Vianópolis, no bairro Michele. Estão lá na sintonia, toda a turma lá na lanchonete do Robertinho, aí na Vila Michele, no bairro, na cidade de Vianópolis. Ê, Toninho Ferramenta, tem que manter a correia espichada, viu? Tem que manter a correia espichada. Olha mais gente passando por aqui. Fala, meu grande amigo Alisson Vitor.
8: Boa tarde, meu amigão DJ, que é Alisson Vitor, meu amigo, graças a Deus. Agradecer a Deus mais um dia, né? Graças a Deus. Finalizando mais uma tarde. E é isso aí, tô aqui no Paulo Xixim aqui, mandar um alô aqui pro nosso amigo Paulo Xixim, tá dando uma olhada aqui no meu carro aqui. E estamos aqui curtindo o Paradão Sertanejo aqui, beleza? Valeu, meu amigo, bota um modão bom pra nós aí. Falou, um abraço.
7: Falou, meu grande amigo Alisson Vitor, né? É cantor, é compositor, é gente boa, tá aí nos ouvindo. Ele tá lá na oficina mecânica do amigo Paulo Xixim, dando uma olhada no veículo, né? No carro. Ei, Paulo Xixim, abração pra você e também pro amigo Alisson Vitor, tá aí dando um trato aí no carrão. Mais gente passando por aqui, deixa eu ver quem é, boa tarde.
9: Boa tarde, DJ Jacaré. Rapaz, quem me deu o telefone? Mentira desse ruim, moço. Manda uma Valéria Barba aí pra nós, rapaz. E acelera.
7: Ô, gordinho, mas que é isso aí? Que é isso, gordinho? Quem falou que você ganhou o telefone do Silvino foi o Júnior. Agora você vem falar que é mentira, né? Esse é o meu grande amigo Pica-Pau, tá feliz da vida. Olha o modão aí,

meu amigo Toninho Ferramenta. Essa aí eu vou te falar, essa é brincadeira, né? Moda boa demais da conta. Com certeza a galera aí da lanchonete do Robertinho deu grito aí, né? Porque essa é boa demais da conta. E por falar em moda boa, agora tem Chico Rei e Paraná. Olha, abração aí, né? Para os amigos aí do Corpo de Bombeiros aí, próximo ao Trevo, na sintonia. Alô, meu grande amigo Elson.

0: Qualidade, Chico Rei, Paraná e Leonardo, Alma Transparente. Primeiro, ouvimos aí a canção de Renan e Raí, a dupla mais romântica do Brasil, Droga de Vida. Agora, faltando agora 14 minutos para 5, boa tarde.
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13: Jacaré. Olha, vamos nós, hora certa em Silvânia. Agora faltando 5 minutos para 5. Deixa eu mandar boa tarde para o amigo Alano Vieira, grande profissional aí na área da pintura. Abração aí para o amigo Alano Vieira, grande comunicador também aqui da Rio Vermelho. Abração também para o amigo Gil Oliveira. Ei, Gil Oliveira, hoje tá aí na fazenda, né, Gil? Abração para você e para todos aí na sintonia, né? O Gil Oliveira que comandou muito bem o Paradão Sertanejo aí durante 30 dias. Ei, Gil Oliveira, abração para você, né? É um grande comunicador também, pessoa humilde e legal demais da conta, né? E mais, abração pro amigo Tizil lá na chácara Rio Vermelho. Ei, Tizil, como é que tá aí? Tudo na santa paz, né? O Tizil, outro dia ficou feliz com a chuva. O Tizil, tem que rezar e pedir a Deus, Tizil, para chover mais, viu? Porque esse calor, eu vou falar para você, viu? Tá demais, né? Oh, só Deus, como diz o outro, só Deus na causa, né? Pai, mas é um calor. De manhã até que faz um friozinho. Mas depois que o sol sai ali por volta das 10, 11 horas, rapaz, com esse calor é difícil, viu? Para quem tá trabalhando aí, é disposto ao sol, né? Brincadeira não, viu? Tem que chover, né? Para acabar com essa sequidão, acabar com esse calor, acabar com a poeira, né? É, as flores das mangueiras estão aí, então tem que chover, né? Mas se Deus quiser, né? Deus sabe o que faz. Quando for a hora certa, ele manda aquela chuvinha mansa e aturada. É ou não é, Tizil? Abração pro amigo Júlio Cacheta, esposa Marina e toda a família aí no Comercial Estrela. Eu prometi uma visita aí no Comercial Estrela, aí na região da Estrela, do amigo Júlio Cacheta, qualquer dia desse. Vamos passar por aí, viu? O meu amigo Júlio Cacheta, um abraço pra você e pra toda a turma aí na sintonia. Olha a Lurdinha e o seu Cláudio lá em Vianópolis também tá na sintonia. Alô, Lurdinha. Alô, Cláudio. Abração pra você e pra todos aí na cidade de Vianópolis na sintonia. Vamos trazer mais moda boa. Rio Negro e Solimões, ponto de chegada.

0: Olha a hora em Silvânia, conferindo agora às 5 horas em ponto. Ponto de chegada, Rio Negro e Solimões. Você conferiu aqui no Paradão Sertanejo? Olha, tem mais gente passando por aqui. Fala, meu amigo. Fala,
1: jacaré. Aqui é o Robertinho de 69. Manda um abração mesmo pro povo todo dia aqui. Nós tá aqui no... debaixo de uma sombra aqui, bebendo cachaça. Eu, Alessandro, Clodoí, o emburrado Zetão, Cobra, o Marcinho. Manda aí tempo que não voltam mais. Manda botão em ferramenta aí pra nós, fazendo favor. Guarde aí, jacaré. Aí o... você não vai passar a moda minha, não. Nem o lado meu, você não viu, viu, rapaz?
0: Aô, meu grande amigo, abração pra vocês aí, estão aí embaixo, né, na árvore aí, na sombra, curtindo aqui o Paradão Sertanejo, pediu Trio Parada Dura, a gente toca pra toda a turma aí na sintonia.

Olha a hora, hein, Silvane? Agora 5:04. Tempos que não volta. Trio Parada Dura, você conferiu aqui no Paradão Sertanejo. Primeiro, Rio Negro e Solimões, ponto de chegada. Agora 5:04. O intervalo comercial vem aí, a gente fatura. Na sequência, tem mais modão aqui no Paradão. Já, já, aqui no Paradão, mais modão.

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7: Quando o produtor deve começar a se preparar para a seca, hein?
8: O ideal, Luciano, é começar antes da seca chegar. O certo é sempre planejar com antecedência, fazendo organização de reserva de alimento, avaliando a necessidade de suplementação e observando como que está a condição do pasto. Quem antecipa, normalmente consegue passar pela seca com menos prejuízos.
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5: Olha, vamos nós, hora certa em Silvânia, agora 5h14. Sim. Olha o recadinho aqui, boa tarde, meu grande amigo DJ Jacaré, manda um modão, né, para o João Paulo, é o modão, né, de João Paulo e Daniel para nós aqui no bairro das Pedrinhas, na sintonia do Paradão Sertanejo, é a Sueli de Jesus. Ei, Sueli, abração para você e para toda a família aí no bairro das Pedrinhas, daqui a pouquinho, viu? Vou preparar para você o modão com o João Paulo e Daniel, aliás, moda boa demais da conta. Olha, o cantor Thales tá na sintonia, ele que fez um showzaço, né? Um grande show ontem, lá no Pesque Pague Pôr do Sol, a galera gostou, né? E o Thales estava por lá, né? Thales e Júnior ao vivo aí, domingo passado, você curtiu aí no Pôr do Sol, ele já chegou do show, né? Ontem, chegou do show, né? E já tá indo pro Rio, lá pra o Rio, pro rancho pescar, né, Thales?
6: Alô, meu nome é DJ Jacaré, bem-vindo de volta ao seu horário, né? Bacana demais, estava com saudade. Aqui é o Thales, a dupla Thales e Júnior. Em casa, enquanto descansa de ontem da cantoria, que foi muito boa. Obrigado ao pessoal todo que esteve com o Thales e Júnior lá no Pôr do Sol. Muito bacana a participação do pessoal e a alegria só. Bom demais a conta. E agora preparando aqui a tralha para mais uma pescaria lá no Rancho Cruzes, aqui que vamos amanhã, beleza? Pedi para você tocar Mariposa. É, Mato Grosso e Matias pra nós, tá bom? Eu, mas a patroa, estamos aqui curtindo. É, um abraço pro filho Tiago, que também tá na lida, na luta. E a mãe Dona Sebastiana e o Tisfilho, que tá lá em casa. Um abraço. Tamo junto, meu irmão. Bem-vindo de volta.
5: Tamo juntos e misturado. Esse é um grande ouvinte da Rio Vermelho, né? Aonde ele vai, ele leva o radinho e quando não dá pra pegar na rádio, ele coloca no celular, né? No aplicativo. Ei, Thales, abração pra você, pra esposa Gisele, pro Tiago, que é um grande profissional aí na área da construção civil, né, Tiago? Abração pra você e pra toda a família aí da cidade de Vianópolis. Eu não fui ontem, né? Até o Thales convidou eu, o Gil Oliveira, toda a turma da rádio, a Rosita, mas ontem, né, eu tinha um compromisso, né? Eu tinha um compromisso já marcado, não deu pra mim ir. Mas no próximo show de Thales e Júnior aí, no Pesca e Pague Pôr do Sol, eu estarei presente, porque eu sei que é bom demais, né, Thales?
6: Um grande abraço, bem-vindo de volta, meu irmão, tamo junto.
5: Tamo juntos e misturado, é, outro dia eu tava em Vianópolis trabalhando, né, nas ruas de Vianópolis fazendo propaganda, com carro de som, e dei uma paradinha lá na residência do amigo Thales, que fica ali no bairro Michele, né, ali na cidade de Vianópolis, um lugar legal, né? E ele falou, Jacaré, nós estamos fazendo uma cozinha ali, e mostrou pra mim, o Tiago tava lá trabalhando, e o Thales, a esposa também, pega no batente, rapaz, não é brincadeira não, viu? Falou, ó, o dia que eu fazer inauguração aqui, vamos fazer uma janta boa aí, assar a carne, vou convidar toda a turma, não é, Thales? Eu esqueci não, hein, Thales?
6: Ei, rapaz, o teu aqui tá quase pronto, só tem detalhes, nós vamos inaugurar.
5: Ah, tá certo, brincadeira, viu, Thales? Abração pra você e pra

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1: Essa é linda demais. Eita, Mariposa, Mato Grosso e Matias. Olha, tem mais gente passando por aqui. Boa tarde. Aqui é o Jaspim. Estou ouvindo. Manda um modão aí. Ô, Jaspim, eu tô procurando essa canção que você mandou aqui, viu? Assim que eu encontrar, eu vou mandar pra você. Mas se não, abração pra você, né? O Jaspim é um grande amigo que a gente tem, um grande profissional aí na área da barbearia, né? Abração aí pro amigo Jaspim e pra toda a turma aí na sintonia. O Thales deixou mais uma palavra aqui, deixa eu ver.
2: Bem-vindo sempre, meu irmão.
1: Tá certo, né? É, você também é bem-vindo. Vamos atender agora a nossa amiga Sueli de Jesus, que pediu modão com João Paulo e Daniela. Ei, Thales, essa é boa demais da conta. Já imaginou lá na beira do rio, hein? Com esse calor lá no rancho, né? Aí sim, né, Thales? É bom demais.
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2: E da manhã, ouvindo a Rio Vermelho de lá. Rancho Cruz, Rio Vermelho, Thales e a família.
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essa é linda demais, hein? João Paulo e Daniel, toma conta de mim. Primeiro, Mato Grosso e Matias, Mariposa, agora às 5:24 em Silvânia. Boa tarde. É a melhor do seu rádio, mete o volume. Das 6 às 7, daqui a pouquinho tem o Só Modão aqui, ó.

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5: Jacaré. Vamos nós, hora certa em Silvânia, agora 5:33. Deixa eu mandar boa tarde para os amigos que estão aí no curral, tirando leite, com rádio ligado aqui no Paradão Sertanejo, os amigos aí na ordenha. Boa tarde para vocês aí, bom trabalho, obrigado pelo carinho, pela audiência. Abração também para os amigos taxistas que estão sempre aí trabalhando, correndo para lá e para cá na sintonia do nosso Paradão Sertanejo. Abração também para os amigos mototaxistas. Olha, vamos abraçando o amigo Tizio lá na chácara Rio Vermelho. Ei, Tizio, qualquer dia desse, o amigo Tom Japão vai contar a história da cerca de arame aí. Ele falou pra mim, viu? Tô sabendo. Abração pro amigo Tizio, a esposa Helena. Também o amigo Leandro Catireiro, a esposa e filhos. A tia Nídio, o esposo João Olímpio. E toda a família aí na fazenda Rio Vermelho. Abração também pro amigo Tom Japão, a esposa Rita Amélia e toda a família aí na fazenda Sombra, na sintonia. Olha mais gente passando por aqui pedindo modão. É a amiga Lúcia, aí da Pamonharia do Bosco, manda uma música Golpe de Mestre, Tião Carreiro e Pardinho. Ei, é moda boa, hein? Por falar em Tião Carreiro e Pardinho, deixa eu mandar um grande abraço pro amigo Bigu, aí do Bigu Lanches, e também pro amigo Léo Vitor e o grupo de Catira Os Considerados, eles que apresentaram na pecuária de Silvânia aí no final do desfile, né? Também a dupla João Regis e Renan, nosso abraço, hein? Vamos trazendo moda boa, então, abraçando o amigo Joaquim Lobo, ele que gosta demais dos modão aí do Tião Carreiro e Pardinho, aí na Fazenda Sapinho, e também o amigo Zezão, lá na Fazenda Piracanjuba. Alô, Zezão! Golpe de Mestre, segura o modão.

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17: Olha, vamos nós, bola certa em Silvânia. Agora faltando 10 minutos para 6 horas. Daqui a pouquinho tem a oração do Ângelo. Deixa eu mandar boa tarde para amiga Nilva Maria Moreira e toda a família aí na cidade de Vianópolis, na sintonia. Abração também para amiga Madalena Martins, grande comunicadora também do rádio, tá sempre nos ouvindo. O amigo Fernando Leiteiro e o Vitor Gabriel estão sempre nos ouvindo. Abração também pro amigo Gato Seco e toda a turma aí na Panificadora Vitor, no bairro das Pedrinhas. O amigo Joãozinho aí da Casa da Roça, alô Joãozinho. Abração também pro amigo Lirinho, alô Lirinho. Abração para você. Abração também pra amiga Terezinha Godoy aí no bairro das Pedrinhas, sempre na sintonia. Olha, o amigo Jaspim, né, pediu modão com o Mike Lian. Essa dupla sensacional, hein? Tem um vozeirão que eu vou te contar, não é brincadeira não, viu? É, ele pediu a música Chama de Deus e Eu, né? Chama Deus e Eu, aliás, não da música, né? Chama Deus e Eu. Eu não encontrei, mas eu vou tocar outra com o Mike Lian pra você aí, tá bom? É, acabou com o sertanejo, mas assim que a gente baixar essa canção que você pediu, amanhã eu vou pedir pro amigo Nivaldo Fernandes colocar aqui na grade musical aqui do nosso computador principal, né? Pra gente mandar pra você aí, viu, Jaspinho? Um abraço, vamos curtir. Mike Lian, Caboclo Sertanejo.
18: Ô Lian, chega pra cá.
19: Fala, Mike.
18: Vamos mostrar pra esse povo como é que é o tinido, o choro desse instrumento das cordas, no jeitão da madeira.

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9: Olha, olha a hora em Silvânia, agora 6:02. Boa noite para você na sintonia, tá chegando a oração do Ângelus. Na sequência, a gente volta com só modão, já já.
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12: A oração do Ângelus. Em nome do Pai, do Filho e do Espírito Santo. Amém. O anjo do Senhor anunciou a Maria e ela concebeu pelo Espírito Santo. Ave Maria, cheia de graça, o Senhor é convosco. Bendita sois vós entre as mulheres e bendito é o fruto do vosso ventre, Jesus. Santa Maria, Mãe de Deus, rogai por nós, pecadores, agora e na hora de nossa morte. Amém. Eis a escrava do Senhor. Faça-se em mim segundo a vossa palavra. Ave Maria, cheia de graça, o Senhor é convosco. Bendita sois vós entre as mulheres, e bendito é o fruto do vosso ventre, Jesus. Santa Maria, Mãe de Deus, rogai por nós, pecadores, agora e na hora de nossa morte. Amém. E o Verbo Divino encarnou e habitou entre nós. Ave Maria, cheia de graça, o Senhor é convosco. Bendita sois vós entre as mulheres, e bendito é o fruto do vosso ventre, Jesus. Santa Maria, Mãe de Deus, rogai por nós, pecadores, agora e na hora de nossa morte. Amém. Rogai por nós, Santa Mãe de Deus, para que sejamos dignos das promessas de Cristo. Ave Maria, cheia de graça, o Senhor é convosco. Bendita sois vós entre as mulheres, e bendito é o fruto do vosso ventre, Jesus. Santa Maria, Mãe de Deus, rogai por nós, pecadores, agora e na hora de nossa morte. Amém. Pai nosso que estais no céu, santificado seja o vosso nome. Venha a nós o vosso reino. Seja feita a vossa vontade, assim na terra como no céu. O pão nosso de cada dia nos dai hoje. Perdoai as nossas ofensas, assim como nós perdoamos a quem nos tem ofendido. E não nos deixeis cair em tentação, mas livrai-nos do mal.

0: Silvânia, agora 6:06. Boa noite pra você na sintonia de agora até às 7, tem o Som Modão, trazendo os modões apaixonados aqui na 96.7 FM, na última hora do Paradão Sertanejo, é Só Modão. Meu amigo Zezão, tá passando por aqui, boa noite.
1: Ô, Jacaré, manda um modão pra nós aqui, boa, filha, fazendo filha com vida. Meu Manel Juarez, é daqui tomando, hoje que faz seu problema, falou, garoto?
0: É o Manel Juarez e toda a turma aí tomando umas e outras na sintonia aqui do Só Modão, 6:07 em Silvânia, de agora até às 7, Só Modão.
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0: Ei, Zezão, pode descer mais um, hein?

0: Olha a hora em Silvânia, 6h14.
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Apaixonados pra você aqui, a 96.7 FM, boa noite. Boa noite para os amigos que estão aí no curral, tirando leite, na sintonia aqui do Somodão, os amigos aí na ordenha, toda a turma com rádio ligado aqui no Paradão Sertanejo, a gente agradece de coração aí pelo carinho, pela audiência. 6:25, vamos trazendo mais moda boa, agora tem Teodoro Sampaio.

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3: Quando o produtor deve começar a se preparar para a seca, hein?
4: O ideal, Luciano, é começar antes da seca chegar. O certo é sempre planejar com antecedência, fazendo a organização de reserva de alimento, avaliando a necessidade de suplementação e observando como que está a condição do pasto. Quem antecipa, normalmente consegue passar pela seca com menos prejuízos.
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19: Olha só, modão, é só alegria. Agora 6:40, faltando 20 minutos para 7. Lembrando que das 7 às 8 tem a Voz do Brasil e das 8 à meia-noite tem o Show da Noite na Comunicação Alegre do amigo Zé Roberto, trazendo muita moda sertaneja, Jovem Guarda, Internacional e aquelas que o tempo, nem o tempo conseguiu apagar, né? Você ouve aqui na Rio Vermelho de segunda a sexta com o amigo Zé Roberto, dono da noite, agora 6:41, é só...

0: Aí é moda boa demais da conta. Carlito, Ibaduí, Voninho, dama preferida. Primeiro, Duduca e Dalvã, mulher. Maravilha. Agora faltando 12 minutos para 7. Já já tem mais modão, já já.
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3: Olha a hora em Silvânia, agora faltando 6 minutos para 7, já no finalzinho aqui do nosso encontro com os amigos, vamos trazendo aí as duas últimas de hoje. Na sequência tem a Voz do Brasil e das 8 à meia-noite tem o Show da Noite na Comunicação Alegre do amigo Zé Roberto. A gente volta amanhã às 5 da manhã no encontro com os amigos e às 4 no Paradão Sertanejo. Um abraço, fique todos com Deus e até amanhã, se Deus quiser. Tchau, gente.

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0: 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As notícias do governo federal que movimentaram o país no dia de hoje.
2: Olá, boa noite.
1: Boa noite para você que nos acompanha em todo o país.
2: Segunda-feira, 31 de agosto de 2026.
1: Vamos aos destaques do dia.
2: Salário mínimo de R$ 1.741 para 2027.
1: Crescimento acima da inflação.
2: É o que propõe o projeto de lei orçamentária que será encaminhado ao Congresso Nacional. Graziele Bezerra.
3: A proposta prevê um superávit de R$ 18.600 milhões.
1: Nova regra de comercialização de ingressos para eventos quer evitar compra massiva por meios automatizados.
2: E eventos com mais de 1.000 pessoas devem distribuir água gratuita ou oferecer bebedouros. Ana Gabriela Salles.
4: Eventos com mais de 1.000 pessoas em locais abertos ou fechados devem permitir a entrada de garrafas de água próprias dos participantes ou oferecer água de fácil acesso.
1: Política Nacional de Biometria para aeroportos, portos e hidrovias.
2: Medida padroniza procedimentos para aumentar segurança e agilizar embarques. Gabriela Noronha.
5: A proposta prevê a ampliação do fluxo digital de identificação de passageiros em aeroportos, portos, instalações portuárias e hidrovias.
2: E hoje, na apresentação da Voz do Brasil, Luciana Vasconcelos e Luciano Seixas.
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2: O governo federal apresentou hoje ao Congresso a proposta de orçamento para 2027.
1: A previsão para 2027 é de saldo positivo de mais de 18 bilhões de reais nas contas públicas.
2: A proposta também estima o salário mínimo em R$ 1.741 no ano que vem.
1: Quem acompanhou e está ao vivo conosco é a repórter Graziele Bezerra. Olá, Graziele, boa noite.
3: Oi, Luciano, boa noite para você, boa noite para a Luciana e para o ouvinte da Voz do Brasil. Pois é, o projeto de lei orçamentária piloto que prevê aí as receitas e fixa também as despesas do governo para o ano seguinte foi enviado hoje ao Congresso Nacional. É ele que detalha onde então, enquanto, né, o governo vai poder gastar os recursos públicos. O documento aponta que o orçamento total previsto para 2027 é de R$ 7.400 bilhões e prevê um superávit de 18 bilhões de reais nas contas públicas para o ano que vem, o que indicaria arrecadação superior aos gastos do governo. O ministro do Planejamento e Orçamento, Bruno Moretti, explicou os motivos que apontam para o cumprimento deste valor.
6: Primeiro, um peso um pouco menor das despesas obrigatórias, que nos dá mais instrumentos de manejo do orçamento público. E segundo, nós não estamos prevendo nenhum tipo de receita que dependa de aprovação do Congresso, porque, né, em outros exercícios nós encaminhamos junto a ele outras medidas de arrecadação, e aqui nós não contamos com nenhuma medida nova, ao contrário.
3: São previstos no documento R$ 272 bilhões para a saúde, R$ 141 bilhões para a educação e R$ 133 bilhões para investimentos. O projeto de lei orçamentário prevê ajuste de R$ 1.741 no valor do salário mínimo para 2026, o que representa aí uma alta de R$ 120 ou 7,4% em relação aos R$ 1.621 atuais. E um ganho real de 2,3% em relação à inflação. O documento também projetou alta de 2,46% para o produto interno bruto, o PIB, do ano que vem, que é a soma de todas as riquezas produzidas no país. Eu volto com vocês aí no fim.
2: Obrigada, Graziele Bezerra, pelas informações ao vivo aqui na Voz do Brasil.
1: Um novo passo nas negociações entre Brasil e Estados Unidos sobre as novas tarifas aplicadas ao nosso país.
2: Na tarde de hoje, os ministros Mauro Vieira, das Relações Exteriores, e Márcio Elias Rosa, do Desenvolvimento, Indústria, Comércio e Serviços, se reuniram de modo virtual com o representante de comércio dos Estados Unidos, Jameson Greer.
7: De acordo com nota divulgada após o encontro, o Brasil reafirmou que está aberto ao diálogo, mas voltou a criticar as tarifas impostas pelos Estados Unidos. Segundo o governo brasileiro, as medidas são unilaterais e não estão de acordo com as regras do comércio internacional. As taxas adicionais estão em vigor desde o dia 22 de julho. O ministro do Desenvolvimento, Indústria, Comércio e Serviços, Márcio Elias Rosa, destacou a importância da negociação.
8: Nada do que possa causar dano aos interesses econômicos do país ou ao interesse do Brasil, nós vamos negociar, vamos colocar na mesa.
7: Os dois países concordaram em realizar novas reuniões técnicas nas próximas semanas e depois um novo encontro em nível ministerial para avaliar os avanços das negociações. O governo brasileiro afirma que continuará buscando um acordo equilibrado e mutuamente benéfico com os Estados Unidos, com respeito ao diálogo e à soberania nacional. Reportagem Raquel Mariano.
1: A venda de ingressos para shows e eventos vai passar por mudanças. Um novo decreto protege o consumidor do chamado cambismo digital.
9: E um outro decreto define regras para a distribuição de água em eventos culturais. O novo decreto sobre a comercialização de ingressos para eventos foi resultado de denúncias de consumidores sobre a dificuldade de acesso a ingressos nas plataformas de venda oficiais. Isso porque uma prática chamada cambismo digital costuma fazer compras em massa dos ingressos disponibilizados e revender a preços mais caros, o que, de acordo com a Secretaria Nacional de Defesa do Consumidor, é uma prática abusiva. Agora, os vendedores e revendedores devem obedecer a regras que garantam a transparência. É o que explica o secretário da Senacom, Ricardo Morishita.
10: A primeira coisa, aquele que vende, que é aquele comercializador primário, ele tem que tomar cuidado. Ele tem que evitar que esses robôs, que esses programas tirem a oportunidade dos consumidores. A outra coisa, quando a gente olha para aquele que está revendendo, que a gente chama do intermediador secundário, é aquele que compra de quem não vai no show. Ele precisa dizer que ele não é a bilheteria oficial, que às vezes o consumidor se confunde e ele precisa fazer um alerta.
9: Outra regra prevista no decreto de comercialização de ingressos determina que haja clareza da destinação das taxas cobradas pelas plataformas. Os preços e taxas adicionais devem ser informados de forma visível em todas as etapas da compra no site. E uma novidade é o direito de arrependimento pela compra e de transferência do ingresso comprado para outro titular de forma gratuita. A advogada e representante dos consumidores em Minas Gerais, Luciana Ateniense, espera que as mudanças melhorem o acesso aos eventos.
11: Este decreto em relação ao evento realmente busca ajudar e ter acesso a todos vocês, fãs e nós consumidores que queremos apenas usufruir uma bela diversão, uma merecida diversão que infelizmente o computador deixa a gente longe deste acesso. Nós temos direito também a transferir aquele meu ingresso para quem eu quiser.
9: Outro decreto assinado nesta segunda-feira amplia e torna permanente a obrigatoriedade de oferecer água potável aos participantes de shows e eventos. A morte da jovem Ana Clara Benevides Machado num show da cantora Taylor Swift no Brasil em 2023 por desidratação trouxe à tona a necessidade de uma legislação específica que virou portaria naquele ano e agora vira lei. Eventos com mais de 1000 pessoas, sejam festivais, congressos, feiras ou shows, por exemplo, em locais abertos ou fechados, devem permitir a entrada de garrafas de água próprias dos participantes ou oferecer água de fácil acesso. O secretário Ricardo Morishita detalha a medida.
10: Todas as pessoas têm direito a entrar com a sua garrafinha de água. E para eventos acima de 1000 pessoas, duas possibilidades. Coloca bebedor para as pessoas beberem água ou distribua água. E se o preço for abusivo, a gente vai atrás.
9: As multas para empresas que descumprirem a lei podem chegar a 14 milhões de reais, de acordo com a Senacom. Reportagem Ana Gabriela Salles.
1: Brasil vai adotar a biometria como sistema padrão de identificação em aeroportos, portos e hidrovias.
2: A utilização do modelo é voltada para o aumento da segurança e maior fluidez nos terminais.
1: A atual identificação manual será substituída em etapas.
5: Uma nova política estabelece diretrizes nacionais para a expansão do uso de biometria nos processos de embarque em terminais brasileiros. Segundo o ministro de Portos e Aeroportos, Tomé Franca, a proposta prevê a ampliação do fluxo digital de identificação de passageiros em aeroportos, portos, instalações portuárias e hidrovias.
12: A pessoa passa a ser a sua própria identificação. A partir de uma validação segura de identidade, a biometria poderá permitir que diferentes etapas da jornada sejam realizadas de maneira integrada. Uma viagem com menos necessidade de contato físico com documentos, equipamentos ou atendentes.
5: A implementação será realizada por etapas e terá acompanhamento de um comitê técnico interinstitucional de identificação biométrica. O grupo reúne representantes do Ministério de Portos e Aeroportos, da Agência Nacional de Aviação Civil, da Agência Nacional de Transportes Aquaviários e de entidades dos setores aéreo, portuário e aquaviário. Entre as atribuições do comitê estão acompanhar a execução da política, propor aperfeiçoamentos e elaborar um plano de implementação para cada modal com o cronograma das ações. O plano deverá ser publicado em até 90 dias. De acordo com Thiago Feierstein, presidente da ANAC, as novas diretrizes levam a experiência a padrões internacionais.
13: O primeiro passo para que o Brasil entre numa tendência internacional. O embarque biométrico, o embarque facial, é uma coisa que eleva muito o padrão do Brasil internacionalmente.
5: De acordo com o documento, todo o tratamento das informações seguirá rigorosamente as diretrizes da Lei Geral de Proteção de Dados. Para a Regina Alencar, diretora da Polícia Administrativa Substituta do Departamento da Polícia Federal, o uso da tecnologia reforça a segurança das fronteiras.
14: Afinal, estão sob a nossa alçada o controle migratório, o policiamento aeroportuário e marítimo, além do gerenciamento de estratégicas bases biométricas nacionais voltadas à identificação humana, à emissão de documentos de viagem e à proteção de nossas fronteiras.
5: Nos voos internacionais, a biometria é utilizada atualmente no controle migratório. Já nos voos domésticos, o passageiro pode utilizar a identificação facial ou o procedimento tradicional. Com a nova portaria, a biometria passa a integrar o fluxo padrão de embarque, conforme as condições estabelecidas no ato. Reportagem Gabriela Noronha.
2: Acompanhar os primeiros dias de um recém-nascido, o aleitamento, as primeiras vacinas.
1: Passando pelos marcos da primeira infância e monitoramento da estatura e peso ao longo dos anos.
2: Um acompanhamento que é feito pelo SUS.
1: E a caderneta da criança é uma importante aliada neste processo.
15: A caderneta da criança, entregue ainda na maternidade, acompanha meninos e meninas até os 9 anos. Ela reúne informações sobre vacinação, alimentação e saúde bucal, além de permitir o acompanhamento do peso, da altura e do desenvolvimento da criança. E cuidar de cada etapa desse crescimento faz parte da rotina de muitas famílias. A Bianca Povoa, moradora de Brasília, por exemplo, faz questão de acompanhar a evolução do filho Gustavo, de 9 meses. Todos os meses procura a unidade de saúde para manter os cuidados com o bebê em dia.
16: Primeiro é a prevenção. Quando o bebê nasce, a gente não sabe ao certo como lidar, o que fazer. Então, esse acompanhamento é importante. Desde o primeiro atendimento, no geral, a saúde deles é o que mais importa para a gente, né?
15: No Sistema Único de Saúde, esse acompanhamento começa nos primeiros dias de vida, com atenção ao recém-nascido, apoio ao aleitamento materno e as vacinas. A médica de família e comunidade, doutora Camila Damasceno, orienta as famílias a procurarem a unidade de saúde de referência para manter o acompanhamento em dia.
17: A gente avalia, primeiro, alimentação. Então, se a criança está amamentando ou se por algum motivo ela ela não pôde ser amamentada, se ela está usando a fórmula adequada. A gente observa também peso, altura, tamanho do perímetro cefálico, né, que é o tamanho da cabeça da criança.
15: E os cuidados continuam durante toda a primeira infância. Além da alimentação adequada e da vacinação, brincar, conversar, ler e estimular a criança também são importantes para o desenvolvimento saudável. A técnica da Coordenação Geral de Atenção à Saúde das Crianças, Adolescentes e Jovens do Ministério da Saúde, Tatiana Selbman, explica que todos esses marcos de desenvolvimento são monitorados com a ajuda da caderneta.
18: E para o profissional de saúde, ela vai ser importante não só para acompanhar o crescimento, né, mas também para a vigilância do desenvolvimento infantil. Então, com a ajuda do cuidador, o profissional de saúde ele tem a possibilidade de avaliar os marcos de desenvolvimento, como aquela criança está se desenvolvendo, né, em cada momento da sua vida.
15: Para garantir esse acompanhamento e manter os registros atualizados, é importante que as famílias levem a caderneta da criança em todas as consultas. Reportagem Pablo Mundim.
2: O estudante que não recebeu parcela do programa PEDMEIA pode verificar a situação do pagamento e checar se há pendências ativas em seu cadastro.
1: Antes de qualquer coisa, é importante verificar o motivo pelos canais oficiais e gratuitos de consulta.
19: O pagamento da quinta parcela do PEDMEIA já está caindo na conta dos estudantes de todo o Brasil e os depósitos vão até 31 de agosto. Mas o que fazer se você ainda não recebeu o dinheiro na data prevista pelo calendário? Em primeiro lugar, calma. A ausência do depósito não significa que o benefício foi perdido. Fatores como dados de presença ainda não enviados pela escola, pendências no CPF ou atualização do CAD único podem adiar a liberação. Como as redes de ensino possuem prazos para corrigir as informações, o valor retido pode ser pago de forma retroativa, como explica a Coordenadora Geral de Articulação com Redes e Beneficiários do PEDMEIA no MEC, Ana Cecília Vera.
20: Então, se o estudante ele não recebeu uma parcela naquele momento, isso não significa necessariamente que ele perdeu o incentivo. Por quê? Secretarias e institutos federais eles têm períodos para corrigir, para complementar as informações. E quando isso acontece dentro das regras e dos prazos do programa, o estudante cumpre todos os critérios, a parcela pode ser enviada para o pagamento em um ciclo posterior. Por isso, né, inclusive, tem os estudantes que podem receber mais de uma parcela em um determinado período de pagamento.
19: Antes de tomar qualquer providência, comece consultando os canais oficiais para identificar o motivo da retenção, como o extrato e a autorização de movimentação no aplicativo Caixa Tem. Ana Cecília Vera complementa a sugestão.
20: A principal orientação que eu dou é, antes de concluir que você perdeu uma parcela, né, primeiro espere o término da período de pagamento, olhe sempre a sua data de nascimento e, mais importante, consulta a sua situação no consulta PEDMEIA, tá? estudante.pedmeia.mec.gov.br, porque lá você vai conseguir acompanhar sua situação detalhada no programa e se existe, né, alguma pendência ou informação que ainda está sendo, né, enviada pela Secretaria de Educação, pela sua escola, tá bom? Para entender os próximos passos.
19: Então, vamos reforçar as dicas. Se identificar inconsistência de frequência, procure a Secretaria da sua escola. Acompanhe seu benefício no aplicativo Caixa Tem e consulte sempre o portal estudante.pedmeia.mec.gov.br. Reportagem Gilberto Evangelista.
2: E celebramos em agosto o folclore brasileiro, uma época para lembrar das lendas e personagens que fazem parte da nossa cultura.
1: Quem gosta de histórias de Saci, Curupira e outras lendas brasileiras tem agora um espaço para conhecer mais sobre esses personagens.
2: Para ajudar a ter mais acesso a esse universo, a plataforma MEC Livros criou uma seção especial com 15 obras gratuitas.
21: O MEC Livros passou a reunir em uma sessão especial obras sobre lendas e histórias da cultura popular brasileira. A sessão Lendas do Brasil entrou no ar no dia 3 de agosto e reúne 15 livros que já faziam parte do acervo gratuito da plataforma do Ministério da Educação. A novidade está na organização dos títulos em um espaço específico, o que facilita o acesso dos leitores às obras. Segundo a Coordenadora Geral de Materiais Didáticos do MEC, Jaqueline Mello, a iniciativa ampliou a procura pelos livros.
22: O espaço organiza 15 obras que já faziam parte do acervo da plataforma e passaram a ser reunidas em uma mesma sessão. Desde então, os títulos somam mais de 2 mil aberturas realizadas por quase 2 mil leitores. O livro mais acessado é o Livro de Ouro do Folclore Brasileiro, com 682 aberturas. culturas. A iniciativa ganha destaque em agosto, o mês em que é celebrado o Dia do Folclore, na data de 22 de agosto.
21: A sessão Lendas do Brasil reúne títulos como O Bestiário Brasileiro, de Luiz Antônio Simas, Lendas Brasileiras para Jovens, de Luiz da Câmara Cascudo, e Histórias à Brasileira, de Ana Maria Machado. Também estão disponíveis obras de Roger Melo, como Curupira e Corre Cotia. O MEC Livros é uma plataforma gratuita do Ministério da Educação e está disponível para download nas principais lojas de aplicativos. A Biblioteca Digital do Brasil também pode ser acessada por meio de navegador de internet, como Google Chrome ou Firefox. Para mais informações, acesse as redes sociais do Ministério da Educação ou portalgov.br/MEC. Reportagem Júlio César de Oliveira.
1: Estão abertas as inscrições para bolsas de doutorado e pós-doutorado no exterior, voltadas a mulheres negras, quilombolas, indígenas e ciganas.
2: O objetivo é ampliar a participação de pesquisadoras brasileiras em redes internacionais de cooperação acadêmica.
1: E fortalecer políticas públicas voltadas a essas mulheres.
2: As inscrições vão até 30 de setembro e a previsão é de que as bolsas sejam implementadas entre março de 2027 e dezembro de 2028.
1: As informações sobre a chamada pública podem ser encontradas no endereço www.gov.br/CNPq.
2: Centenas de pessoas morrem diariamente em decorrência de doenças relacionadas ao tabagismo, segundo o INCA, Instituto Nacional do Câncer.
1: Uma campanha do Instituto reforça os riscos do cigarro e dos dispositivos eletrônicos, como os vapes, e destaca a importância da atividade física e do apoio profissional para quem quer abandonar o vício.
0: O cigarro contém, entre outras substâncias químicas, nicotina, monóxido de carbono e diversos compostos tóxicos e cancerígenos. Foi pensando nos malefícios provocados pelo tabagismo que o lutador de jiu-jitsu, Maicon Passos, decidiu procurar ajuda para parar de fumar pela segunda vez.
4: Eu botei na minha cabeça que não quero morrer de uma doença pulmonar. Eu acredito que com acompanhamento psicológico, né, vai ser bem mais fácil.
0: A ajuda que Maico buscou foi na Unidade Básica de Saúde de Vicente Pires, onde uma equipe multidisciplinar acompanha o fumante por um ano para que ele possa abandonar o vício. A coordenadora do grupo, a farmacêutica Larissa Dutra, fala sobre os desafios para evitar uma recaída.
6: A gente insiste para que o paciente não desista, porque a dependência à nicotina, ela é muito difícil de ser vencida. Então, a gente sempre fala para o paciente, não é uma questão de força de vontade, é dependência física e precisa ser tratada como uma doença.
0: Segundo o Instituto Nacional do Câncer, o INCA, por dia, cerca de 440 pessoas morrem em decorrência de doenças relacionadas ao tabagismo. O cigarro também aumenta o risco de desenvolvimento de diversos tipos de câncer. Para o médico Fernando Barros, da Gerência de Vigilância de Doenças e Agravos, uma das preocupações é o aumento do consumo de cigarros eletrônicos.
23: A experimentação do vape, que é uma quantidade muito grande de nicotina que tem nesses aparelhos, que leva o indivíduo a se viciar rapidamente. Esse é hoje o nosso grande desafio.
0: Em alusão ao Dia Nacional de Combate ao Fumo, celebrado no sábado, o Instituto Nacional de Câncer realiza a campanha anual de combate ao tabagismo. E o tema deste ano é atividade física e saúde. Treinar não combina com fumar. A coordenadora de prevenção e vigilância do Instituto Nacional de Câncer, Márcia Sarpa, fala sobre a campanha.
24: O uso de produtos de tabaco e nicotina compromete a capacidade respiratória, cardiovascular e o desempenho físico. Já a atividade física contribui para

0: Hoje, o IBGE disponibilizou os microdados do Censo 2022. Na prática, isso significa acesso ampliado a um conjunto mais detalhado de informações sobre a população brasileira.
1: Os dados permitem aprofundar estudos sobre temas como educação, trabalho, renda, condições de moradia, migração e as características da população.
0: Com essas informações, também é possível conhecer melhor as diferentes realidades do país e identificar necessidades específicas de cada região e grupo da população.
1: E essas foram as notícias do Governo Federal.
0: Uma realização da Secretaria de Comunicação Social da Presidência da República.
1: Com produção da empresa Brasil de Comunicação.
0: Fique agora com as notícias do Poder Judiciário do Congresso Nacional. Uma boa noite.
1: Boa noite para você e até amanhã.
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4: CNJ inaugura ponto de inclusão digital em reserva indígena.
5: Discussões sobre gratificações pagas a bancárias vão ganhar análise mais ampla na Justiça do Trabalho.
4: STJ decide que vítima pode atuar como terceira interessada em processo administrativo disciplinar que apura assédio sexual.
5: Boa noite, eu sou o Arthur Filho.
4: E eu sou Walter Lima.
5: Conselho Nacional de Justiça inaugura ponto de inclusão digital em reserva indígena de Dourados, Mato Grosso do Sul.
4: A estrutura foi instalada no último sábado, dia 29, no terreno de uma escola estadual, na aldeia Jaguapiru, Roniecruz.
6: A inauguração dos equipamentos da Justiça contou com a presença do presidente do Supremo Tribunal Federal e do Conselho Nacional de Justiça, ministro Edson Fachin. Em seu discurso, o ministro destacou a importância de aproximar o poder judiciário dos povos originários dentro de seus territórios.
7: O ponto de inclusão digital indígena é mais do que tecnologia. É o Estado que inclui. É o Estado que abriga e, portanto, não exclui e não trata os povos indígenas com violência.
6: O espaço permite, por exemplo, o acesso ao balcão virtual de diferentes ramos da justiça. Na prática, a comunidade indígena pode receber orientação para consultar processos, participar de audiências virtuais e buscar informações ou atendimento jurídico, inclusive na língua materna.
5: Vítima de assédio sexual supostamente cometido por servidor público pode atuar como terceira interessada em processo administrativo disciplinar ou PAD.
4: Essa conclusão é do Superior Tribunal de Justiça, o STJ. Fátima Uchoa.
8: Após manifestação favorável da Advocacia Geral da União e do Ministério Público Federal, a Corte Especial do STJ negou o mandado de segurança no qual a defesa de um servidor público alegava que a participação das denunciantes resultaria em indevida concessão de poderes semelhantes aos das partes ou do assistente de acusação, que não tem previsão no PAD. Mas, para o relator, ministro Antônio Carlos Ferreira, a atuação da vítima nesses casos, inclusive para fazer pedidos e se manifestar no processo, não viola as garantias da defesa nem o sigilo dos autos.
5: Duas discussões sobre gratificações pagas a bancárias vão ganhar uma análise mais ampla do Tribunal Superior do Trabalho.
4: A decisão foi tomada pelo Tribunal Pleno e envolve processos da Caixa Econômica Federal e do Banco do Estado do Pará. Samanta Flor.
9: Os ministros ainda não decidiram se as trabalhadoras têm direito a continuar recebendo gratificações. O que o Pleno definiu, por enquanto, é que essas discussões merecem uma análise mais ampla do TST. Um caso envolve uma empregada da Caixa, o outro uma trabalhadora do Banco do Estado do Pará. Agora os processos vão ser distribuídos para os relatores. Mais adiante, o TST vai julgar essas questões e poderá definir um entendimento para orientar outros casos parecidos.
5: O Tribunal Superior Eleitoral, o TSE, inicia a preparação dos sistemas que serão usados nas eleições 2026.
4: Assinatura digital e lacração dos sistemas eleitorais serão realizados no dia 4 de setembro. Estevam Furtado.
10: De hoje até quinta-feira será feita a compilação dos programas eleitorais que reúnem os códigos e componentes necessários para gerar as versões finais dos sistemas. Já na sexta-feira será realizada a cerimônia de assinatura digital.

0: e lacração dos sistemas eleitorais. A assinatura digital permite verificar se o sistema usado nas eleições é o mesmo que foi testado e aprovado, sem alterações. A lacração garante a proteção dos sistemas contra modificações. As mídias nos programas ficam sob guarda do TSE e depois cópias são enviadas aos tribunais regionais eleitorais, que preparam as urnas com base nesse material oficial. Todo o processo é acompanhado por instituições fiscalizadoras, que podem verificar a integridade dos sistemas e participar das etapas de auditoria e fiscalização. Após a assinatura digital e a lacração, os resumos digitais dos sistemas são gerados, entregues às entidades presentes e publicados na internet.
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2: A você uma boa noite e até amanhã.
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5: Eu sou Paula Groba.
6: E eu sou Ricardo Nakaoka.
5: E estes são os destaques de hoje do Jornal do Senado, que começa agora.
6: Taxa das blusinhas e MP do mototáxi estão na pauta do plenário nesta terça-feira.
5: Comissão vota PEC da Segurança Pública na quarta-feira.
6: E já está em vigor lei que prevê redução de impostos dos combustíveis e apoio ao etanol.
5: Boa noite.
6: Boa noite.
5: Senadores e deputados retornam de suas bases eleitorais nesta semana para o esforço concentrado de votações no Congresso. E a chamada MP da taxa das blusinhas volta ao centro das discussões do Senado nesta terça-feira. A medida zera a tributação de compras internacionais de até $50.
6: Outras medidas provisórias que também estão na pauta tratam da simplificação de exigências para atividade dos mototaxistas, motoboys e profissionais do motofrete, da criação de uma nova linha de financiamento destinada a motociclistas que atuam no transporte de passageiros e em serviços de entrega por aplicativos. Repórter Pedro Pincer.
7: Os senadores podem votar nesta terça-feira uma lista de pelo menos 9 itens, dos quais 5 são medidas provisórias. Considerada prioridade, uma delas é a MP que altera regras do regime de tributação simplificada para zerar a cobrança do imposto de importação para compras internacionais de até $50. Desde junho de 2024, é aplicada uma taxa de 20% de imposto de importação sobre essas mercadorias. Com a medida provisória em votação, a cobrança está suspensa, mas com validade até 8 de setembro. Caso se torne lei, o fim da chamada taxa das blusinhas será definitivo. O presidente do Senado, Davi Alcolumbre, ressaltou na semana passada a urgência da aprovação da medida.
8: Nós vamos deliberar, então aí ela virá lei para proteger milhões de brasileiros que usam desse instrumento para adquirir produtos muito baratos e terem qualidade de vida melhor.
7: Outras medidas provisórias dizem respeito à simplificação de exigências para a atividade dos mototaxistas, motoboys e profissionais de motofrete, a criação de uma nova linha de financiamento destinada a motociclistas que atuam no transporte de passageiros e em serviços de entrega por aplicativos, a modificação de procedimentos para reduzir as filas do INSS e a concessão de um adicional de fronteira de R$ 91,00 por dia para alguns servidores que atuam em localidades estratégicas. Quanto aos projetos de lei, um dos destaques é o que incentiva empresas a instalarem ou ampliarem os centros de processamento de dados no Brasil por meio de benefícios tributários sobre peças eletrônicas e produtos de tecnologia da informação. Davi Alcolumbre ressaltou a importância da proposta para a segurança nacional.
8: Nós sabemos da importância da matéria, nós compreendemos a importância da matéria para os investimentos no Brasil, nós entendemos que isso dará segurança aos dados do Brasil estarem no Brasil.
7: Três propostas fecham a pauta de terça-feira, a que estabelece um prazo de 5 anos para que ações administrativas sejam iniciadas contra notários e registradores, a que unifica os orçamentos de 4 órgãos da estrutura institucional do Mercosul e a que autoriza um acordo para a reestruturação da da dívida do Senegal com o Brasil.
5: E mulheres com medida protetiva de urgência poderão ter direito a porte de arma de fogo caso um projeto em análise no Senado seja aprovado. A proposta, que pode ser votada nesta terça-feira pela Comissão de Segurança Pública, reduz de 25 para 18 anos a idade mínima para aquisição e porte de arma nesses casos.
6: Pelo texto, mulheres interessadas ainda terão que cumprir exigências como comprovação de capacidade técnica e aptidão psicológica. Se aprovado, o texto segue para a Câmara.
5: E uma vaga de ministro será aberta no Tribunal de Contas da União após renúncia do ministro Bruno Dantas. Ele deixou o cargo nesta segunda-feira, depois de 12 anos no TCU.
6: Agora caberá ao Senado indicar o nome que vai ocupar a vaga. Repórter Rodrigo Rezende.
9: O consultor legislativo Bruno Dantas foi escolhido em 2014 pelo Senado Federal para ser um dos integrantes do Tribunal de Contas da União. Durante os 12 anos que ocupou o cargo, Bruno foi presidente do TCU de julho de 2022 a dezembro de 2024. Ao apresentar seu pedido de renúncia ao cargo de ministro, ele agradeceu a confiança do Senado Federal e afirmou que continuará atuando em outros projetos.
10: Aos 48 anos, sigo intelectualmente inquieto e encontrei nos projetos que quero abraçar agora o feixe de motivação de que precisava. Aos colegas ministros, aos auditores, à minha equipe, ao Senado Federal e, mais importante, à minha família. Levo cada um de vocês comigo para sempre.
9: A vaga aberta pela renúncia de Bruno Dantas será o ocupada por uma nova indicação do Senado Federal. O indicado pelos senadores passa por votação do plenário, onde precisa de pelo menos 41 votos favoráveis. O TCU é composto por 9 ministros, 3 indicados pelo Senado, 3 pela Câmara dos Deputados e 3 pelo Presidente da República.
5: E a segurança pública pode ganhar novas regras com a PEC, que muda a atuação do governo federal e dos estados no combate à criminalidade.
6: A chamada PEC da Segurança Pública é uma das prioridades do esforço concentrado do Senado e pode avançar nesta quarta-feira na Comissão de Constituição e Justiça. O repórter Márcio Maturana tem mais detalhes.
11: Punições mais severas para chefes do crime organizado, criações de polícias municipais e do Sistema Único de Segurança Pública, ampliação das atribuições da Polícia Rodoviária Federal. Tudo isso está na PEC da Segurança Pública, que está na pauta desta quarta-feira na Comissão de Constituição e Justiça e é uma das prioridades do Senado nesta semana de esforço concentrado, conforme anunciou o presidente do Congresso, Davi Alcolumbre.
12: A iniciativa de propor uma PEC da segurança que possa definitivamente esclarecer as atribuições dos entes subnacionais, municípios, estados e a União, naturalmente, era necessária para que o Estado brasileiro pudesse propor a criação de um Ministério da Segurança.
11: O relator, senador Rogério Carvalho, do PT de Sergipe, disse que pretende manter o texto aprovado em março pela Câmara dos Deputados para agilizar a tramitação.
5: Alertas de desaparecimento de crianças, idosos e pessoas com deficiência poderão ser enviados obrigatoriamente para celulares em todo o país. É o que prevê um projeto que pode ser votado pela Comissão de Segurança Pública do Senado.
6: O texto obriga operadoras de telefonia e internet a dispararem os alertas. Repórter César Mendes.
13: O projeto torna obrigatória a veiculação de avisos por todas as operadoras de telefonia e provedores de internet. Como explicou a senadora Damaris Alves, do Republicanos do Distrito Federal, relatora nas comissões de Direitos Humanos e de Ciência e Tecnologia.
14: Desapareceu uma criança aqui. Imediatamente, todos nós, no nosso celular, vamos receber um alerta que aqui na região uma criança desapareceu para que a gente já comece a ajudar a procurar.
13: O nome de alerta PRI, dado ao dispositivo, segundo Damaris, é uma referência a Priscila Belfort, desaparecida em 2004 no Rio de Janeiro, caso que permanece até hoje sem respostas definitivas da polícia. Depois de votado na Comissão de Segurança Pública, o texto será analisado pelo plenário.
5: O preço dos combustíveis pode cair ainda este ano com a possibilidade de redução de impostos federais.
6: Uma nova lei aprovada pelo Senado autoriza o governo a diminuir tributos sobre combustíveis para tentar conter os efeitos da alta internacional do petróleo. Repórter Patrícia Oliveira.
15: Já está em vigor a lei que permite ao governo federal reduzir impostos sobre a importação, produção e comercialização de óleo diesel rodoviário, biodiesel, gasolina, etanol e querosene de aviação. O objetivo é tentar reduzir os impactos do aumento internacional do preço do petróleo. A nova lei prevê que se os impostos sobre combustíveis fósseis, como a gasolina, forem reduzidos, a vantagem competitiva dos biocombustíveis terá que ser mantida. Assim, caso o imposto federal sobre a gasolina caia 30% ou mais em relação ao período anterior ao conflito no Oriente Médio, a cobrança sobre o etanol será zerada. Além disso, estão previstos até R$1,2 bilhão em auxílio para produtores e cooperativas de etanol hidratado. O projeto aprovado no Senado, que deu origem à lei, foi relatado pela senadora Tereza Leitão, do PT de Pernambuco, que apontou outros setores beneficiados.
16: Benefícios tributários relacionados à Política Nacional de Minerais Críticos e Estratégicos, ao Programa de Desenvolvimento da Indústria de Fertilizantes e à realização da Copa Feminina.
15: A lei ainda facilita a compra com suspensão de impostos de produtos agropecuários destinados à industrialização e à exportação.
6: Com edição de Paula Groba e trabalhos técnicos de Eliseu Caires, o Jornal do Senado fica por aqui. Acompanhe agora as notícias da Câmara dos Deputados. Boa noite.
5: Boa noite e até amanhã.
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17: O plenário da Câmara pode votar aposentadoria especial de várias categorias. Avança projeto de lei que prevê punição maior para agressor de advogadas.
18: Deputados defendem melhorias na infraestrutura rodoviária e ferroviária.
19: Boa noite. Retomamos hoje o projeto de gravação de edições do Jornal Câmara dos Deputados em emissoras da Rede Câmara de Rádio. Este programa está sendo produzido diretamente da cidade de Salvador, com a participação do colega Samuel Barbosa, da Rádio Câmara Salvador. Eu sou Márcio Aquilissardi, bem-vindo, Samuel.
20: Boa noite, obrigado, Márcio. É uma honra profissional participar da apresentação desta edição do Jornal Câmara dos Deputados, dentro da Voz do Brasil. Vamos agora às notícias da Câmara dos Deputados.
21: Coronel Crisóstomo, do PL de Rondônia, cobra a revisão dos valores de pedágio cobrados na BR-364 e a realização de obras na rodovia. Ele afirma que a situação precária da estrada prejudica o transporte de cargas, comprometendo a logística e repassando custos para a população.
22: Hoje, não se pensa em tirar a concessão, mas que seja uma concessão adequada. É caro do jeito que está. Portanto, é uma luta dos parlamentares, é uma luta do povo, porque a rodovia, que nenhuma obra foi executada, a empresa entrou, já entrou cobrando, sem fazer nenhuma obra estruturante. O que queremos? Que haja obras imediatamente, obras de duplicação, obras que sejam estruturantes, que possam facilitar o acesso das cidades para a BR ou da BR para a cidade. Então, isso é necessário.
19: Coronel Crisóstomo ressalta que a BR-364 é a principal rota de escoamento da produção agrícola de Rondônia e de estados vizinhos. O deputado destaca também a importância das obras para a segurança das famílias que passam pela estrada.
21: Beto Preto, do PSD do Paraná, sugere a criação de uma subcomissão para avaliar a concessão da Malha Ferroviária Sul, já que o contrato atual vence no início de 2027. Ele defende uma parceria entre órgãos de controle, trabalhadores e concessionárias para definir o novo modelo de operação.
23: Nós temos diversos pontos para serem debatidos e estamos já no final da concessão e não temos ainda um modelo que foi colocado às claras para o entendimento de todos. Veja, eu fui prefeito de um município ferroviário, que é o município de Apucarana, no norte do Paraná. Lá nós temos 12 quilômetros do perímetro urbano cortado por linhas férreas. Isso nós podemos transferir para outros municípios. Curitiba, por exemplo, tem várias linhas passando pelo perímetro urbano. Ponta Grossa, também no Paraná. Isso tudo tem que ser discutido, porque nós temos que entender qual é o projeto, modelo de concessão para os próximos anos.
19: Beto Preto alerta para os riscos diários da passagem de composições de carga dentro de grandes centros urbanos. O parlamentar acredita que a subcomissão vai colaborar para garantir transparência nos prazos contratuais e propor contornos ferroviários que reduzam acidentes nas cidades.
6: Justiça.
21: Projeto que prevê punição maior para agressor de advogadas avança na Câmara. A repórter Maria Neves tem os detalhes.
0: A Comissão de Defesa dos Direitos da Mulher da Câmara dos Deputados aprovou o projeto que aumenta as penas para crimes cometidos contra advogadas. Pelo texto da deputada Dandara, do PT Mineiro, a punição será maior quando o motivo da agressão envolver a condição de mulher da vítima ou a atuação dela na defesa de outra mulher. A proposta aprovada aumenta de um terço até a metade a punição prevista no Código Penal para o crime de coação no curso do processo. Hoje, a pena para o delito é de 1 a 4 anos de reclusão e multa. Com a mudança, quando houver agressão ou ameaça a advogadas, poderá variar de 1 ano e 4 meses a 6 anos mais a multa. De acordo com a relatora na comissão, deputada Jaque Rocha, do PT do Espírito Santo, é comum que advogadas também recebam ameaças dos agressores como forma de intimidação, principalmente quando defendem vítimas de violência doméstica.
1: Quando uma profissional é ameaçada por defender uma mulher, a mensagem que o agressor tenta passar é de que ninguém está seguro para enfrentar a violência. Dificultar o trabalho da defesa ou até mesmo desestimular outras mulheres a denunciar os seus agressores. É isso que a gente visa coibir nesse projeto. Por isso, combater a intimidação, garantir que as vítimas tenham acesso à justiça e à proteção dos seus direitos, estendendo também às advogadas.
0: Ainda de acordo com Jaque Rocha, pesquisa da Universidade Federal de Alagoas aponta que 80% das advogadas já foram ameaçadas ao defenderem vítimas do sexo feminino, sobretudo em casos de violência doméstica e direito de família. O projeto aprovado também aumenta a pena para os crimes de feminicídio cometidos contra uma advogada pelo fato de estar defendendo outra mulher. Hoje, a condenação para feminicídio é de 20 a 40 anos de prisão. O texto prevê que a reclusão poderá variar entre 26 anos e meio e 60 anos. A proposta altera ainda a Lei Maria da Penha para garantir a concessão de medidas protetivas de urgência à advogada que sofrer violência ou ameaças ao defender outra mulher, caso seja intimidada pelo agressor de sua cliente ou por representante dele. A profissional poderá solicitar à justiça o distanciamento físico obrigatório e a proibição imediata de qualquer contato por parte do acusado. O projeto que aumenta penas para agressores de advogadas ainda será analisado pela Comissão de Constituição e Justiça. Se aprovado, terá de ser votado também pelo plenário da Câmara antes de seguir para análise do Senado. Da Rádio Câmara de Brasília, Maria Neves.
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6: Educação.
19: Maurício Neves, do PP de São Paulo, apresentou o projeto que reserva uma parcela dos recursos da educação para fortalecer a inclusão escolar de alunos com deficiência e autismo. Ele explica que a ideia é investir em profissionais de apoio, acessibilidade e salas de atendimento especializado.
21: Para Maurício Neves, a proposta também reforça a transparência na aplicação dos recursos e prevê formação continuada para professores da rede pública. O deputado acrescenta que a medida busca garantir que a inclusão escolar tenha estrutura adequada e acompanhamento permanente.
3: Agricultura.
19: Fabricantes de produtos derivados de cacau terão até 8 de maio de 2027 para se adaptar às novas regras para produção e comercialização de chocolates e derivados do país. Daniel Almeida, do PCdoB da Bahia, destaca a importância da matéria aprovada na Câmara e no Senado este ano.
2: Hoje nós temos no mercado muito produto que se apresenta como chocolate e que não tem cacau. Então, a regulamentação busca exatamente corrigir isso. Então, quais são os principais beneficiários disso? Primeiro, o produtor de cacau, que está vivendo uma situação de preço baixo, exatamente porque estão substituindo o cacau com outras coisas na formulação desses produtos. Esses produtores vão se beneficiar. Na Bahia, nós temos muitos produtores de cacau. E o consumidor, que terá, a lei também estabeleceu, o rótulo de cada produto no espaço de pelo menos 15% daquele rótulo, com as informações precisas sobre a composição desse produto.
21: Daniel Almeida explica que para ser denominado chocolate, o produto deve ter pelo menos 35% de cacau em sua formulação e 25% para a versão ao leite. Ainda segundo o parlamentar, a nova lei prevê sanções para quem descumprir o padrão exigido.
3: Meio ambiente.
19: Padre João, do PT de Minas Gerais, alerta para os impactos das mudanças climáticas sobre populações vulneráveis. O deputado apresentou o projeto que insere na Política Nacional de Recursos Hídricos o programa Barraginhas e outras ecotécnicas para a recuperação hídrica.
4: O mundo passa por uma mudança e as pessoas não estão percebendo. E quem é mais prejudicado são os mais pobres, os vulneráveis, que às vezes estão em área de risco. Então, a iniciativa nossa tem sido um pouco na contenção de enchentes. Tem um projeto de lei nosso que cria o programa de barraginhas e as ecotécnicas. Ou seja, tanto evita as enchentes, porque segura a água de chuva, e ao mesmo tempo ela vai infiltrar durante dias ou até meses, e perenizando as nascentes e recuperando nascentes. Então, é uma ação de duplo efeito, e que tramita e que já é reconhecida da sua importância.
21: Padre João também é autor de projeto que proíbe a pulverização foliar de agrotóxico que contenha o ingrediente ativo fipronil, para evitar a morte de abelhas. Ele explica que a medida busca proteger os polinizadores, preservar a produção de alimentos e fortalecer a agricultura familiar.
3: Economia.
19: O Congresso Nacional aprovou em 2025 a ampliação da faixa de isenção do imposto de renda para trabalhadores que recebem até R$5.000 por mês. Para Reginaldo Lopes, do PT de Minas Gerais, a medida representa mais justiça tributária e redução das desigualdades.
21: Reginaldo Lopes reitera que a mudança vai reforçar o orçamento das famílias. O deputado acrescenta que o aumento da renda disponível pode se traduzir em mais qualidade de vida e em estímulo à economia com fortalecimento do consumo doméstico.
7: Tive a alegria de participar ativamente do projeto de reforma tributária sobre a renda, do imposto de renda. O que significa na prática? É como se nós tivéssemos criado o 14º salário, essa renda disponível, que não será pago para o governo, vai transformar em qualidade de vida para as pessoas e para as famílias brasileiras. Portanto, um grande avanço na luta, no combate à desigualdade e na luta pela justiça social e justiça tributária.
19: Rodrigo Rodenberg, do PSB do Distrito Federal, defende a atualização do limite de faturamento anual do microempreendedor individual, que hoje é de R$ 81.000. Autor de proposta que eleva o teto para R$ 120.000, ele afirma que a medida traz mais segurança jurídica aos pequenos empreendedores.
21: Rodrigo Hollenberg comemora o anúncio da criação de uma comissão na Câmara para discutir o tema e diz que está confiante na aprovação da mudança. Na avaliação do deputado, a atualização do limite é necessária após anos sem reajuste no valor permitido para o MEI.
4: Isso será extremamente importante para dar segurança jurídica e para garantir que aquelas pessoas que batalham e batalham muito, utilizando de toda a sua capacidade de empreender, mas que são pequenos, que possam ali estar numa faixa de pagamento de imposto que seja correta, que não seja abusiva. Nós já estamos há muitos anos com esse limite de R$ 81.000 por ano,
8: e, portanto, nós precisamos atualizar esse limite.
19: Dal Barreto, do União da Bahia, apoia a lei complementar que ajusta as regras fiscais para viabilizar despesas com a ampliação da licença paternidade. A norma permite que os gastos com o benefício fiquem fora de uma das limitações previstas no arcabouço fiscal.
21: Dal Barreto avalia que a medida amplia a proteção aos pais, permitindo a licença paternidade de até 20 dias com pagamento durante o afastamento. O benefício dá maior participação nos cuidados com os filhos nos primeiros dias após o nascimento ou a adoção.
3: Votação.
19: A Câmara pode votar um projeto que reduz tempo de contribuição para a aposentadoria especial de diversas categorias. O repórter Antônio Vital tem os detalhes.
9: O plenário da Câmara pode votar projeto que reduz o tempo de contribuição para a aposentadoria especial de diversas categorias de trabalhadores expostos a riscos. A proposta já recebeu parecer favorável da Comissão de Previdência, Assistência Social, Infância, Adolescência e Família da Câmara. Nessa comissão, o texto apresentado pelo relator, deputado Pastor Eurico, do PSDB de Pernambuco, definiu o tempo de exposição a agentes nocivos que dá direito à aposentadoria especial de acordo com a profissão. Para trabalhadores que operam no interior de Minas, esse tempo de serviço passa a ser de 15 anos. Já para aeronautas, técnicos radiológicos e fiscais agropecuários expostos a agentes biológicos, o tempo é de 25 anos. Também ganham direito à aposentadoria especial depois de 25 anos de serviço, vigilantes patrimoniais, encarregados de transporte de valores, guardas municipais, fiscais do trânsito, trabalhadores que operam geradores e linhas de transmissão elétricas, bem como aqueles que transportam pacientes, órgãos e insumos hospitalares. O projeto ganhou regime de urgência, que permite que seja votado diretamente no plenário, sem passar pela análise das comissões permanentes da Câmara. O autor da proposta, deputado Alberto Fraga, do PL do Distrito Federal, explicou que diversas categorias perderam o direito à aposentadoria especial com a reforma da Previdência em 2019. Ele pediu apoio do governo para a aprovação da proposta.
10: O governo vai ter que entrar nessa negociação porque é um projeto que visa tirar algumas injustiças que foram cometidas. Não se admite que alguém que exerce a sua profissão com risco de vida, ele não tem uma aposentadoria especial. Não se admite que aquele que exerce a sua profissão sofrendo os riscos de uma grave doença, ele não tenha o amparo do governo federal ou da nossa legislação.
9: O regime de urgência foi aprovado de maneira simbólica pelo plenário, com voto contrário apenas do Novo. Deputados da base do governo também defenderam urgência para análise da proposta, mesmo sem se comprometer em manter o texto original. Foi o que disse a deputada Jandira Fegali, do PCdoB do Rio de Janeiro.
12: Ele trata dos trabalhadores de transporte de valores, cujo risco é a vida, a integridade física, para além de outros agentes nocivos à vida e à saúde. Portanto, é muito importante que a gente consiga recuperar essa dificuldade desses trabalhadores que perderam a sua aposentadoria especial, que já tinham, e que perderam por conta da reforma da Previdência do ano de 2019. Com a reforma da Previdência, a situação deles piorou muito.
9: Ainda não há data para votação no plenário da Câmara do projeto que reduz o tempo de contribuição para a aposentadoria especial de diversas categorias de trabalhadores expostos a riscos. Da Rádio Câmara de Brasília, Antônio Vital.
3: Previdência.
21: Hilton Rocha, do MDB do Maranhão, apoia projeto que estabelece reajuste anual das aposentadorias acima de um salário mínimo, com base no Índice Nacional de Preços ao Consumidor. Ele argumenta que a medida preserva o poder de compra dos aposentados ao longo dos anos.
24: Para que você tenha uma ideia, hoje o teto da aposentadoria é R$ 8.475,55. Daqui a 5 anos, esse aposentado ele vai estar recebendo 60% só do que ele recebe hoje. Ou seja, ele vai ter uma diminuição de quase 40%, ou mais de 40% do que ele recebe hoje. Então, para que não haja tanta perda do poder de compra que nós estamos estabelecendo em lei, que o Índice Nacional de Preço ao Consumidor, o INPC, seja adotado anualmente para o reajuste das aposentadorias.
19: Hildo Rocha garante que a proposta não compromete o equilíbrio da Previdência, uma vez que há mais contribuintes do que beneficiários. Ele acredita que o combate às fraudes e às aposentadorias irregulares também é fundamental para evitar prejuízos ao sistema previdenciário.
21: Eunício Oliveira, do MDB do Ceará, apoia a votação do projeto que regulamenta a aposentadoria especial para os agentes comunitários de saúde e de combate às endemias. Pelo texto, mulheres poderão se aposentar aos 50 anos e homens aos 52, desde que comprovem no mínimo 20 anos de atuação.
19: Eunice Oliveira explica que a votação é necessária para dar efetividade a um direito já previsto na Constituição, mas que ainda depende de lei complementar para valer. De acordo com o parlamentar, a medida faz justiça a profissionais que atuam na linha de frente da saúde pública.
21: Termina agora esta edição especial do Jornal Câmara dos Deputados, produzida e apresentada pela Rádio Câmara de Brasília, em parceria com a Rádio Câmara Salvador, integrante da Rede Câmara de Rádio.
19: Eu agradeço ao Samuel e a toda a equipe da Câmara de Vereadores de Salvador pelo excelente trabalho conjunto.
21: Obrigado à Câmara dos Deputados por esta oportunidade. Este programa teve trabalhos técnicos de Wellington Teles e apresentação de Samuel Barbosa e Márcio Aquiles Sardi. Boa noite.
19: Muito boa noite. O Jornal Câmara dos Deputados volta amanhã. Você fica agora com o Minuto do TCU.
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0: Olá, amigos da Rio Vermelho, boa noite, estamos chegando para mais um show da noite. De agora até a meia-noite, de agora até as 22, o modão sertanejo deitando e rolando. Das 22 à meia-noite, matando saudades e machucando os corações. Jovem Guarda, sucessos internacionais, MPB e muito mais. Tudo isto aqui na Suba Rio Vermelho, 96.7 FM. Hoje, segunda-feira, 31 de agosto do ano 2026. Uma segundona de muito trabalho para aqueles que gostam de pegar no pesado, de muita água e sombra fresca para aqueles que não querem nada. Nada. Nada mesmo com a dureza. E vamos começando nosso show da noite, 20 horas 2 minutos, trazendo os primeiros modões. Os primeiros modões a todos que ligaram o rádio agora e com certeza ficarão comigo até a meia-noite, porque até as 22, aqui é assim, um modão vai, outro vem. Aqui a peteca não cai. Vamos começando com o Peão Carreiro e o Zé Paulo. Voltei pra ficar. Ataíde Alexandre, convite de casamento. César e o Paulinho, noite maravilhosa. Vamos lá, conferindo a hora certa, pra você não perder a sua condução e nem mesmo o seu compromisso.
1: 8:03.
0: É em Silvânia, cidade, saudade. 20 horas, 3 minutos.

Show da noite, comunicando o amigo José Roberto, o modão sertanejo, deitando e rolando até às 22 horas.

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boa noite aos nossos amigos trabalhando nos bares, lanchonetes, pit dogs. Olha, amigos, um ótimo trabalho a todos. Obrigadão aí pelo rádio ligado. E os modões seguintes mando a todos vocês. Boa noite a você no centro da cidade, bairros de nossa cidade e zona rural. Olha, na zona rural, do mais simples ranchinho à mais alta mansão, aceite o abraço do Zé Roberto. Fico feliz em tê-los em nossa companhia. Querendo participar comigo? Ah, você já sabe. É só você discar o 999-56-1155 e pedir o seu modão sertanejo até às 22h. Boa noite aos nossos amigos gente no batente. Começaram no trabalho ao anoitecer e vai terminá-lo ao amanhecer, os nossos amigos vigilantes. Ótima noite, ótimo trabalho e fico feliz com a companhia de todos vocês. Tá aí a saudade que ficou. Os garotos de Goianápolis, terra do tomate, Leandro e Leonardo, explosão de desejos lá no comecinho da carreira. Saudoso Leandro. Vamos chegando, trazendo mais modões, porque no show da noite é assim. O tempo não para, o tempo não espera e o tempo voa. É num piscar de olhos, o show da noite vai embora. Vamos chegando com os inimitáveis, João Mineiro e o Marciano. Quando o amor domina, tá indo lá para Giovânio Antônio, Silvestre Heitor, Olavo Neguinho. Ótima noite para vocês. Em seguida, chegando René e Ronaldo. O que me leva é o amor. Tá indo lá para Laura Felipe Sanches, toda a sua família, lá no São Sebastião. Obrigado aí pela companhia, amigos. E por último, chegando Goiano e o Paranaense. Lamento de um peão. Lá para Gilberto Fernandes, Tatinho, lá na rua Santa Cruz, bairro Baú. No bairro Pedrinhas, lá pro Ronaldo Manguba, Ronaldo da Viola. Ótima noite a vocês. Vamos lá, 20h21. Vamos chegando aí com João Mineiro e o Marciano, Quando o Amor Domina.

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9: 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Bom, imagine o seguinte, você tá já há algum tempo na estrada e de repente aparece no painel o desenho de uma xícara de café sugerindo uma parada. Aí vem a pergunta, né? Como o carro descobriu que você tá cansado? Olha, depende do modelo, viu? Alguns sistemas analisam o comportamento do motorista, como pequenas correções no volante, tempo de condução e outros padrões que podem indicar uma perda de atenção. Sistemas mais sofisticados também podem usar câmeras para monitorar o rosto, os olhos e a direção do olhar. Quando o software identifica sinais compatíveis com o sono ou com a desatenção, ele emite um alerta. Então, não trate esse aviso como uma chatice eletrônica. Se o cansaço apareceu, pare no local seguro e descanse.
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Boa noite aos nossos amigos no setor sul, Vila Mutirão, Conjunto Habitacional Leonides Cudrim, Parque Anchieta, Ermida Santo Antônio, bairro Pedrinhas e Conselheiro Manuel Caetano. Olha, onde você estiver e querendo participar comigo, é fácil. É só você discar o 999-56-1155. Ali no zap também, você pode pedir o seu modão sertanejo até às 22. Boa noite aos nossos amiguinhos, amiguinhas que levantam bem cedinho com a vassourinha na mão, deixando as ruas de nossa cidade bem limpinhas. Estou falando dos nossos amigos garis. Ótima noite, ótimo descanso. E os modões seguintes mando a todos vocês, amigos. No começo da carreira da Alberto e o Adriano, Atitude. Vamos chegando com o Mato Grosso e o Matias, Ponto de Chegada. O Dom Este está indo aos amigos lá no São Sebastião. Tá indo lá pro professor Ismael do Som. Ô, Ismael, boa noite para você. Ah, pro meu amigo DJ Jacaré, a dona Marli, a Ana Clara. Obrigado aí a todos aí pela companhia. Em seguida, vou ao bairro Pedrinhas e vou atender a nossa amiga, a Sueli de Jesus. Boa noite, meu grande amigo Zé Roberto. Manda a música Camisa Manchada com Christian Ralph para nós aqui no bairro Pedrinhas. E uma mandando um abraço aí ao seu esposo Benedito Venâncio e para o Cid e a Flávia lá no São Sebastião 2. Abraço aí a todos aí, muito obrigado aí a todos aí pela companhia. Obrigado, Sueli, pela participação aqui no nosso show da noite através do zap. E por último, vou lá no Ceará e vou atender a nossa amiga, a Rosenira Costa. É, o Vozão perdeu pro Vila lá no Oba, 2-0, na torcedora do Ceará. Ela pediu a música, ela pediu uma música com Renan e Raí. Ela tá ouvindo aqui o nosso show da noite lá no bairro do Horto, em Juazeiro do Norte, Ceará. Ótima noite para você, Rosenira. Obrigadão aí pela companhia e pela participação. Ela pediu a música do Renan e Raí. Tô mandando, é sempre assim. Então vamos lá, vamos chegando aí. 18 minutos, faltando agora para as 21. Vamos começando aí com Mato Grosso e o Matias. Ponto de Chegada.

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